0: Na sequência, ouvimos O Ouro com a Vivendo do Ócio. Antes, abrindo o programa, teve o pessoal do Super Combo. Destaque então para dois nomes importantes do rock alternativo brasileiro. E a gente fala um pouco mais dessas duas faixas e bandas, a começar pelos baianos da Vivendo do Ócio, Terence.
1: Exatamente, Mari. A faixa O Ouro não é exatamente nova, mas puxou essa nova fase, digamos, após o lançamento do álbum homônimo em 2020. O Ouro, que foi lançado em 2023. Mas ganhou o clipe só agora, né? Por isso ela veio parar nessa edição.
0: Exatamente.
1: Ela foi lançada primeiramente então como single em 2023, o que preparou o terreno do álbum mais recente da trupe baiana, que aí sim é o Hasta La Bahia. E a música foi produzida lá em 2023, O Ouro, no estúdio Carmo 44, em parceria com Gabriel Burgos, que é da Bagun também. E aí tudo parece uma coincidência, só que não, né? O Gabriel Burgos, que depois assumiu o posto definitivamente de baterista da Vivendo do Ócio, justamente nesse novo disco de estúdio, que é o Hasta La Bahia. Acho que deu pra entender, né?
0: Acho que sim, deu sim. E antes do rock à baiana, tivemos quase uma caranguejada capixaba, com mais uma novidade da Super Combo, que lançou no primeiro semestre deste ano a segunda parte do álbum Caranguejo. A gente ouviu por aqui a faixa Deixa a Maré Te Levar, que no campo do audiovisual também ganhou, né? No videoclipe ganhou a companhia de Como Se Fosse Ontem. Na verdade, foi um clipe ali no melhor estilo 2 em 1, que acabou virando um curta-metragem, né? E é claro que ele foi parar no Alto-Falante TV desta semana, na tela da Rede Minas, mas também já está no YouTube, então fica a dica aí. Pra quem não viu, procure por lá.
1: Sempre a Supercombo lançando boas músicas e também boas peças audiovisuais, né? Bem bacanas. Banda bem caprichosa com tudo que fazem, né? A Supercombo tem esse cuidado mesmo com a obra deles, tanto sonora como audiovisual. Bom, agora a gente vai num formato diferente durante esse período justamente de horário eleitoral. A gente já fecha, teremos 4 blocos. Vamos fechar nosso primeiríssimo bloco, então, que seria somente a nossa primeira sequência. Já a gente volta com a segunda sequência e o segundo bloco. Sigam-nos, que vocês vão entender ao longo do caminho. Vem comigo no caminho, eu explico.
0: Sigam News Bons. Sigam.
1: Travou, bugou a Mari.
0: Sigam-me os bons, como dizia Chapolin Colorado.
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1: De volta com o segundo bloco da edição radiofônica do Alto-Falante, nesta noite aqui na Inconfidência FM. Vamos de mais música, agora uma pequena sequência, Chico César colaborando aí em trabalhos diversos, a começar com nova música e álbum, né, do Black Pantera, nessa parceria com ele, então, o paraibano Chico César. A gente fala mais sobre isso já já, por enquanto, Banzo.

0: Ouvimos por último Não Deixe a Liberdade Morrer, collab de Marina Peralta e Chico César. Antes rolou Banzo, do Black Pantera, também com o Chico César.
1: Exatamente, a gente escolheu propositalmente a Marina... Pois é, a gente escolheu propositalmente duas músicas aí com colaboração do Chico César. Afinal de contas, a Mariana tinha mostrado essa música da Marina Peralta. A gente ali sempre descobrindo novos sons, ouvindo, pesquisando músicas e videoclipes por aí, né, na internet. Ela me mostrou essa e a gente aproveitou e viu também que o Black Pantera, com ultra recente lançamento, tinha uma das colaborações, das tantas colaborações do novo disco do Black Pantera. Uma delas era também com ele, o Chico César. E a gente sabe que o Trio Mineiro não brinca em serviço e acabou de nos entregar, então, mais um repertório, né, que mistura todo o pacote de peso e protesto nesse seu recém-lançado quinto álbum de estúdio, que é o Continental. Importante ressaltar que o Black Pantera consegue ser inovador e versátil sem perder um milímetro de peso. E peso, no caso deles, não tá só nas guitarras, tá também nas mensagens diretas, necessárias e urgentes contra o racismo e a desigualdade. É isso, né, Mara? A faixa, por exemplo, Banzo não é exatamente aquela faixa pesada como tantas outras do Black Pantera, mas...
0: Não sempre... ia combinar com o Chico César,
1: não,
0: né?
1: Não ia combinar com o Chico César, né? E que divide, né, com essa faixa, tem o Chico César, além da famosa trinca ali, o Charles Gama, o Chayenne e o Rodrigo Pancho. Bom, e o Chico César colaborando aí, já demonstrando também a tônica desse novo álbum, né? Ele é uma das colaborações, como eu disse lá no início, um disco repleto de convidados. Tem a rapstar do Queza rimando na Veloz Serotonina, além da Sandra de Sá cantando Metal, né? Emocionante Quando Canto, que fala com força sobre ancestralidade. E ouça um disco, então. Eu ainda não ouvi o disco inteiro, quero escutar o Continental.
0: Pois é, e do rock pesado, né, do pessoal do Black Pantera ao reggae, o Chico César é uma figura onipresente, podemos dizer, em collabs Brasil afora, muito antes do Ney Matogrosso adotar esse hobby.
1: Tá os dois ali cabeça a cabeça, hein?
0: Não, Ney
1: Matogrosso tá ganhando de longe,
0: né? É porque, né, o Chico César já tem um tempo, né, que ele tá nessa de collab, ele sempre foi esse artista, assim, bem colaborativo mesmo. Aí o Ney Matogrosso agora tá nessa, né, enfim, mas vamos aqui focar nesse encontro dele, do Chico César com a Marina Peralta, na música Não Deixe a Liberdade Morrer. Esse é o novo single da cantora sul-mato-grossense, lançado em 21 de agosto. A música mistura o reggae e a cúmbia. Nasceu de uma troca entre os dois artistas que começou em 2018, ou seja, né, tem um tempinho já. O Chico César enviou para a Marina pelo Instagram, famoso DM, né, um vídeo com aquela ideia para o refrão, e ela escreveu os versos a partir daquela primeira proposta. Daí a composição ficou guardada por quase 8 anos, até ser retomada agora, durante a preparação do novo álbum da Marina, que está previsto para setembro. Inicialmente, Chico César participaria apenas do refrão, mas aí ele acabou dividindo com ela toda a autoria. Sobre esse encontro, ela afirmou, abre aspas, "Amo a ideia de que algumas músicas esperam o tempo certo para existir, que vale a pena confiar nos encontros." Ela também define o Chico como uma referência de criatividade, posicionamento e frescor artístico. Ainda sobre essa faixa, que tem esse toque, né, de cúmbia, como nós ouvimos e eu falei aqui, vale citar que reforça uma característica da pesquisa musical da Marina, que aproxima o reggae aos ritmos, a outros ritmos latino-americanos, de referências culturais do Mato Grosso do Sul, que é uma região de fronteira com o Paraguai e a Bolívia, países onde a cúmbia tem forte presença.
1: Maravilha, o Chico César se desdobrando. Eu tava aqui tentando lembrar qual que foi a última participação e collab dele no alto-falante na edição radiofônica. Foi aquela com o Humberto Gessinger, né? Lembra? Era, caramba, era até falando dessa coisa do Rio Grande do Sul e da Paraíba, dessa coisa.
0: Ah, lembrei.
1: Esqueci exatamente agora o nome da música.
0: Ah, o nome da música eu não vou lembrar.
1: Mas,
0: nunca.
1: Mas enfim, foi essa.
0: Mas
1: participação.
0: Mas eu lembrei que tinha essa coisa do Nordeste ao...
1: E do Sul,
0: e
1: né?
0: Do Sul.
1: Do país. As suas características, diferentes características culturais, né? E vamos lá, vamos para mais um intervalo neste novo formato. Enquanto estamos no período eleitoral, já já voltamos com o terceiro bloco, então, do Alto-Falante.
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0: Estamos de volta com o terceiro bloco do Alto-Falante em versão radiofônica aqui na Rádio Inconfidência Brasileiríssima. Eu e Terence Machado, vamos com mais música, Terry?
1: Vamos, e agora lançamento Prata da Casa, né?
0: É isso aí, para todo mundo chegar, do rapper mineiro Roger Def.

0: Esse foi Ed Mota com Baixo Rio. Antes teve Roger Def com Pra Todo Mundo Chegar.
1: Pois é, muito antes do Ed Mota se transformar num personagem um tanto rabugento no Instagram, né? Ou vamos mandar a real, o famoso cagador de regra. Ele chegou a nos brindar com boa música, não com opiniões, mas que polêmicas, grosseiras e de muito pouco bom senso, né? Hoje recorremos justamente à faixa Baixo Rio, lá do primeiro disco lançado com ele, na época acompanhado pela banda Conexão Japeri. Disco que, além de Baixo Rio, incluiu duas das músicas mais conhecidas do seu repertório desde sempre, né? Começou bem o jovem Ed Mota, né, com tinha Vamos Dançar, Manuel. E por que resolvemos fazer um flashback daquele Ed Mota do que escolher uma música do Ed Mota de agora, né?
0: Porque de agora machuca os ouvidos.
1: É, tá difícil, né? Na verdade é o seguinte, é que ele tá pra lançar um novo disco, o primeiro em português em 13 anos, mas como assim o primeiro em português? É que ele já lançou discos inteiros cantando em inglês e vez ou outra em sua própria língua, né? O Ed Motês, né? Que todo mundo brinca aí. E o novo lançamento previsto para 25 de setembro, que é o Toque Toque, teve sua divulgação puxada por dois singles. A faixa título, Toque Toque e Eu Quero Ser Feliz.
0: Não, peraí, o disco vai chamar Toque Toque?
1: Toque Toque.
0: Ah, meu Deus. É. Pronto.
1: Pelo que foi divulgado até o momento, né? Lembrando que o disco saiu...
0: quem é? A Polícia Federal.
1: Enfim.
0: Ou é o TikTok, será? Enfim, Toque Toque é uma faixa que faz a gente ter muita saudade de...
1: Daquele Ed.
0: Parece que é tipo assim, pegue Vamos Dançar, refaça uma... ChatGPT.
1: Faça uma música funk, aos moldes de tudo que já foi feito, com uma letra muito ruim.
0: Porém, que todos os instrumentos se tornem uma amálgama...
1: Enfim, não gostamos. Já estamos antecipando o nosso comentário.
0: Agora porque, eu quero meter o pau no Ed Mota, sim.
1: E é isso, né? Depois de tudo que esse personagem que ele criou ali no Instagram, né? Já falou mal do Raul Seixas, do Flea, o baixista do Chili Peppers, né?
0: A Maria Bethânia.
1: Caramba. Sobre o rap, né? Como um estilo de música das pessoas que curtem rap, chamou as pessoas que curtem rap de burras, né? E depois saiu, já virou até musiquinha, né? Já mixaram, criaram uma musiquinha, né? Que virou meme dele se desculpando com todos esses artistas e grupos, né? Atacados. Enfim, é muito triste, né? Pensar que o Ed Mota teve que ir por esse caminho, né? Acho que quanto menos o artista foca na música, porque ele é um cara que tem muito conhecimento, tem bom gosto, é um bom músico, é um artista que lançou muita coisa bacana, importante dizer, mas aí, enfim, ele se resumiu a isso, né? Querer detonar, criar essa persona polêmica, né? Talvez errou muito a mão, né? E é isso, eu acho que eu esperava singles dele, depois de todos esses ataques e tal, singles com o primor de um Steely Dan, né? Artista que serve como uma espécie de manual prático para música, arranjos e afins, para pelo menos 90% do que o Ed sempre perseguiu como músico, compositor e arranjador, né? Ele mirou no Steely Dan, mas acertou nisso, no ChatGPT, fazendo uma nova Vamos Dançar, né? Que é a Toque Toque, realmente vamos combinar. Se você não ouviu, a gente...
0: Não ouça.
1: A gente poupou dessa, mas fique à vontade. Tá no YouTube e tal, né?
0: Tem outra também, né? São duas novas. Vamos Dançar e a outra Esquecemos o Nome também não
1: o
0: vamos
1: toque
0: falar.
1: O Toque Toque, né? Vamos Dançar não.
0: Vamos Dançar é a boa que nós ouvimos. Tem a Toque Toque e Quero Ser Feliz.
1: Eu Quero Ser Feliz. A gente também quer. Com boa música de preferência, né? Que não foi o caso. Então a gente vai ficar esperando, né, Mari? De tudo isso, a gente vai ficar esperando o disco dia 25 de setembro. A gente não tem preconceitos. Pra quem sabe, mostrar uma música do novo disco que vale
0: ansiosa,
1: a pena, né?
0: Nossa, vou nem dormir.
1: A gente não vai nem dormir, é isso.
0: Então vamos falar de coisa boa? Vamos
1: Exatamente.
0: Falar do Roger Def?
1: De lançamento, de coisa que já saiu, né? De single que já saiu.
0: É isso aí, Pra Todo Mundo Chegar, foi a música, né, que nós ouvimos aqui. Esse single que o Roger nos apresentou em primeiríssima mão, o clipe, né, que rodou no Alto-Falante TV, já está disponível também no YouTube, com direção do Israel de Oliveira, que tem aquela proposta, né, da mensagem da dança na cultura hip hop e essa coisa da união, da coletividade. O Roger falou muito sobre isso na entrevista que a gente teve no Alto-Falante TV. O clipe tá muito legal, muito bonito, e ele lançou especialmente para comemorar aí o aniversário, né, a data de, agora eu não sei, são 50 e não vou saber exatamente quantos anos de aniversário do hip hop, mas Sim. foi dia 11 de agosto, certo?
1: Tipo um dia mundial do hip hop, igual tem o dia mundial mundial do rock, só que
0: mas é esse muito é mundial mais autêntico, mesmo.
1: É mundial mesmo, é. Enfim, ele nessa vibe, a música dele do ninguém consegue brilhar sozinho, né? Essa de pra todo mundo cair, pra todo mundo chegar, é bem nessa onda, né? De exaltar o que tem de melhor na cultura hip hop, na música negra, enfim. É...
0: E a celebração da dança e da coisa do da felicidade
1: da dança,
0: tudo,
1: e, né?
0: E do
1: levar a autoestima mesmo, né? Enfim, do que só protestar, mostrar que o rap, a cultura hip hop.
0: É porque isso também
1: além.
0: É um protesto, né? Ser feliz como um povo subjugado é uma coisa que irrita demais o opressor. Então isso também é um protesto.
1: Exatamente. Foi na ferida. Bom, a gente faz uma parada rápida pro intervalo e volta já com o derradeiro bloco do alto-falante aqui na Inconfidência FM.
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1: De volta com o derradeiro bloco da edição radiofônica de hoje aqui na Inconfidência. E temos um bloco, um mini bloco, Marco Ribas, Mariana Lima.
2: É isso aí, é homenagem ao Marco, né? Mas vamos começar com o Marcelo Dai cantando Porto Seguro. Depois a gente explica.

0: E nesta sequência final tivemos um mini tributo ao grande Marco Ribas, um dos grandes, dos maiores artistas de Minas Gerais para o mundo. Por último, ouvimos o próprio com Beverly Help, antes numa versão de Porto Seguro, com outro talento gigante do agora, o cantor e baterista Marcelo Dai. E você já começa falando um pouco sobre ele, certo, Mari?
1: Pois é, Marcelo Dai, que chamou a atenção de muita gente, dividindo o palco com grandes nomes da música brasileira e exibindo, além da sua respeitável cabeleira, todo o seu talento como cantor e baterista. O Marcelo agora está prestes a lançar o seu primeiro álbum inteiramente autoral, o Figa. No último dia 19 de agosto, ele deu uma amostra do que está por vir com um show de pré-lançamento desse trabalho no Teatro SESI Minas. Ele falou desse momento, né, para lançar esse disco como uma espécie de urgência para contar a sua trajetória e transformar dores, alegrias, espiritualidade e ancestralidade em som. Sobre a palavra figa, né, que dá nome ao disco, ela é carregada de simbolismo. Para muita gente é um gesto, né, de sorte, né, que faz assim com a mão, o dedão no meio, para quem não sabe, mas eu acho que todo mundo sabe, né? E traduzido em imagem é um amuleto, né, que serve de proteção, sorte, resistência, enfim. O Marcelo quis expandir esse significado para outros campos, para falar sobre afetos, escolhas e memória. Segundo ele, Figa é um manifesto sobre proteger nossas raízes, a natureza, a amizade e a coletividade. Em breve, a gente vai falar mais e mostrar um pouco mais desse disco, que tem lançamento marcado para 18 de setembro. Mas hoje a gente escolheu aqui uma versão que o Marcelo registrou no projeto Sonastério Ilumina, que gerou um EP muito bacana, inclusive. E uma das faixas foi essa, Porto Seguro, que é do inesquecível mestre do balanço mineiro Marco Ribas, uma bela homenagem que conecta esses dois potentes músicos, né, de gerações diferentes. A gravação original do Marco foi em 1973 para o seu álbum de estreia, Terence.
0: Exatamente. Uma curiosidade bacana sobre esse disco é a palavra underground, que aparece em destaque no selo e na contracapa do álbum original lançado pela Copacabana, o Marco, né, que é o Marco Ribas, que é de 73, como você disse. Por causa desse escrito underground, que aparece em destaque assim, muita gente passou a se referir ao disco como underground, como se fosse o nome do disco, né? Mas a verdade é que razões estéticas, políticas e também artísticas levaram ao uso do termo underground pelo Marco. Naquele momento, ele havia retornado recentemente da França e da Martinica, onde viveu exilado no fim dos anos 60 e início dos 70, devido à repressão da ditadura militar brasileira. A estética underground refletia a efervescência da contracultura internacional e a cena artística marginal e independente da época. Além disso, tinha todo um mix vanguardista na sonoridade do álbum, com afrobeat, samba rock, soul, funk e ritmos caribenhos, apontando para uma sonoridade autêntica e experimental frente ao que se produzia aqui no mercado fonográfico brasileiro convencional no mesmo período. Para completar, tinha a questão da censura e, para tentar contornar as exigências dos censores, o Marco já havia recorrido a dribles instrumentais e vocais na clássica Zamba Bem. Venhamos e convenhamos, nenhum termo traduzia melhor o caráter clandestino e de resistência da obra do Marco do que o termo underground em inglês. Hoje, pensando em todo o trânsito internacional do Marco, que chegou a gravar até com os Rolling Stones, e no caráter universal da música feita por ele, o underground pode soar um tanto desconexo. Fato é que o Marco acabou carregando durante toda a carreira, e pode acrescentar nessa conta a falta de maior reconhecimento do seu trabalho, essa alcunha de artista independente, fora da curva, fora do eixo, que se assenta muito bem no tal underground. Bom, e assim a gente se despede então dessa edição radiofônica do Alto Falante. Se despede de vocês, ouvintes, caros ouvintes. Na semana que vem tem mais Alto Falante por aqui, no domingo à noite, às 9h30.
1: É isso aí, muito obrigada a todos que estiveram com a gente até altas horas desse domingo. Obrigada a Washington Bittencourt nos trabalhos técnicos e beijo.
0: Valeu, valeu.
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1: Prezados ouvintes, iniciamos o programa de hoje com o poema sinfônico Alvorada na Floresta, de Heitor Villa-Lobos. Escrito em 1953, essa obra mostra toda a descrição

Ouviremos a seguir o tema Valsa e Choro, um dos instantâneos folclóricos de Rafael Batista, músico nascido em Petrópolis. O folclore aqui nessa música parece em estado quase puro, apenas acrescido de um toque de poesia e erudição devido à orquestração experiente do compositor. A peça será apresentada a seguir pelo Quinteto Vila Lobos.

Prezados ouvintes, o compositor Gilberto Mendes nasceu em Santos em 1922. Foi um pioneiro, introduzindo na música brasileira vários processos vanguardistas de composição. Tornou-se assim um líder respeitado por compositores e intérpretes de sua geração. Em 1963, chefiando um grupo de jovens compositores, lançou o Manifesto Música Nova. Foi aluno de Pierre Boulez e Stockhausen. Ouviremos a seguir uma obra de Gilberto Mendes, composta no ano 2000. Chama-se Rimsky. O título revela o desejo de homenagear o compositor russo Rimsky-Korsakov, e a peça teve a estreia na Rússia em 2001. Frequentes citações de outros autores, inclusive o próprio homenageado, associação de ideias musicais e repetições obsessivas dão um traço pós-moderno para esta obra, escrita para quarteto de cordas e piano. Nós a ouviremos com o quarteto da cidade de São Paulo e a pianista Lídia Bazarian.

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12: Prezados ouvintes, as quatro suítes, O Descobrimento do Brasil, foram compostas por Villa-Lobos como fundo musical do filme, dirigido pelo mineiro Humberto Mauro. A música descreve a viagem das caravelas de Pedro Álvares Cabral, introduzindo temas alusivos aos marinheiros, à tempestade em alto mar, à chegada à terra de Santa Cruz, ao primeiro contato com os índios, ao corte da árvore do Jequitibá, à procissão e à primeira missa no Brasil. Ouviremos a seguir a introdução da primeira suíte, evocativa de algumas danças portuguesas, trazendo para os marinheiros exilados a recordação das festas em suas aldeias natais.

Ouviremos a seguir, da suíte número 3, o trecho denominado Impressão Ibérica, marcado, conforme seu título indica, por ritmos típicos da península. Por essa obra, Villa-Lobos recebeu o Grande Prêmio do Disco na França.

0: Prezados ouvintes, terminando o recital de hoje, gostaríamos de agradecer as sugestões que nos têm sido enviadas. Continuem nos escrevendo para inconfidencia@inconfidencia.com.br. Um abraço, muito obrigado e até a próxima semana.
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3: Boa noite, Emerson Rodrigues chegando na sua rádio Inconfidência de Belo Horizonte FM 100,9. E hoje, no Sem Fronteiras, você vai ouvir nas vozes de artistas brasileiros músicas de Beatles, Tracy Chapman, U2, Pet Shop Boys, George Harrison e, para começar, uma releitura de Frank Sinatra.

0: Confidência FM 100,9, Dan Torres, I'll Be There, Marisa Monte, Give Me Love, Caetano Veloso, Diana e Calbi Peixoto, Strangers in the Night.
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0: Na 100,9, Dinho Ouro Preto, vocalista da banda Capital Inicial, canta Pet Shop Boys.

0: Você conferiu aqui na Inconfidência FM uma composição de Bob Dylan, Knocking on Heaven's Door, A Moda e Vandro Mesquita. E antes teve Emerson Nogueira, I Still Haven't Found What I'm Looking For, Dani Carlos, Don't Speak, e Jim Ouro Preto, Being Boring.
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0: Eu sou Emerson Rodrigues e o Sem Fronteiras segue com Fernanda Abreu.

0: Isa, I Put Spell on You. Georgiana Bonal, Luca. Marcela Mangabeira, Like a Virgin. E Fernanda Abreu, Kung Fu Fighting.
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0: Seguimos com Kid Abelha.
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Jota Quest, I Wanna Hold Your Hand. A última de hoje, aqui no Sem Fronteiras da sua rádio Inconfidência FM 100,9. Ouvimos também Lulu Santos, You've Got to Hide Your Love Away. Mariana Leporati, Baby Can I Hold You. E Kid Abelha, Parole Parole.

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2: Olá, bem-vindo, bem-vinda. Já está no ar a edição de hoje do programa Memória Nacional. Vamos juntos até às 5 da manhã, tocando aqui para você clássicos da música popular brasileira contemporânea. Estamos transmitindo no AM 880 e FM 100,9. Muito obrigada pela sua audiência. Eu sou Valesca Falsi. Programação Lúcia Carneiro. Trabalhos técnicos de Agnaldo Silva e Washington Bittencourt. Na mesa de som, Zé Carlos Figueiredo. Então vamos de música. Música, Márcio Faraco e Chico Buarque.

0: Zé Miguel Wisnik, Sou Baiano Também. Nana Caymmi, Meu Sonho, de Luiz Bonfá. Moraes Moreira, Canção da Partida, de Dorival Caymmi. Márcio Faraco e Chico Buarque, Ciranda.
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0: Seguimos com Joyce cantando Clariana.

Loborges, Sonho Real, dele e do Ronaldo Bastos. Beto Guedes, Canção da Lua Vaga, de Beto Guedes e Márcio Borges. Gonzaguinha, Mamão com Mel e Joyce Clariana.

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1: 00:29.
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3: Muito obrigada pela sua audiência. Chegando Caetano Veloso.

0: João Bosco, Quando o Amor Acontece, dele do Abel Silva. Gal Costa, Futuros Amantes, de Chico Buarque. Caetano Veloso, Tigresa.
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0: E agora ouvimos Maria Bethânia com Esse Cara.

0: Tadeu Franco, Gente que vem de Lisboa, de Tavinho Moura e Fernando Brant. Toquinho, Balada Triste, de Dalton e Esdras. MPB4, A Lua, de Renato Rocha. Geraldo Azevedo, Dia Branco. Maria Bethânia cantou Esse Cara, música do Caetano Veloso.
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0: Ednardo, artigo 26, Sivuca, Feira de Mangaio, música que ele fez com Glorinha Gadelha. Elba Ramalho, Vem Ficar Comigo, de Nando Cordel e Dominguinhos, e Fagner, Noturno, de Graco e Caio Silvio.
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0: Agora Márcio Greik, Vivendo por Viver.

0: Marcelo, com você eu vou. Música dele do Jim Capaldi. Peninha, adoro amar você. Marquinhos Moura, Anjo Azul. Márcio Grey, que foi o primeiro com Vivendo por Viver, dele e do Cobel.
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0: 1h30.
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0: Sandra de Sá agora canta retratos e canções.

0: Roupa Nova, Um Pouco de Amor, de Luiz Guedes e Thomas Roth. Vando Chora Coração, dele, do Pedrinho Medeiros. Fábio Júnior, Quando Gira o Mundo. E Sandra de Sá, Retratos e Canções, de Sullivan e Massadas.
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0: E agora vamos ouvir o Jota Quest.

0: Lobão, amor de retrovisor, Wilson Sideral vem andar comigo, do Rogério Flauzino. Que de abelha, Deus apareça na televisão. Teve também Jota Quest com O Sol, de Antônio Júlio e Nastácia.
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0: 1h59.
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0: Rede Inconfidência de Rádio, AM 880, FM 100,9. Você também pode nos ouvir pela internet no inconfidencia.com.br. Vamos agora de Bid com o seu Jorge.

0: Marco Ribas, Zamba Bem. Mônica Salmazo, Canário do Reino, de Carvalho e Zapata. Bi Rap, Tavito, Reza. A música do Edu Lobo e do Rui Guerra. Bid e Seu Jorge, E Depois.
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0: Agora vamos de Marisa Monte, Preciso Me Encontrar.

0: Daniel Carlo Magno, Na Minha Cabeça. Paulinho Mosca, Insensatez, de Erundino e também de Augusto Mesquita. Pedro Luiz e a Parede, Fazer o Quê? Marisa Monte cantou Preciso Me Encontrar, música do Candeia.
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3: 2:30.
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0: Obrigada pela sua companhia. Chico Amaral agora canta com Samuel Rosa.

0: Reis, Relicário, Zé Cabaleiro, Maresia, de Paulo Machado e Antônio Cícero, Marina Machado, Simplesmente, de Chico Amaral e Samuel Rosa. E a primeira foi O Samuel Rosa com Chico Amaral cantando Bodas.
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0: Mais música para você que está ligado aqui na Rede Inconfidência de Rádio, Jussara Silveira,

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0: Ivan Lins, Proveide, Noel Rosa e Vadico, Elis Regina e Adonirã Barbosa, Iracema, Johnny Alf, Despedida de Mangueira, de Aldo Cabral e Benedito Lacerda, João Gilberto, Chega de Saudade, de Tom Jobim, Vinícius de Moraes, Jussara Silveira, Ludo Real, de Vinícius Cantuária e Chico Buarque.
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2: 3 horas. 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
0: Muito obrigada pela sua companhia aqui na Rede Inconfidência de Rádio. Você está ouvindo clássicos da música popular brasileira contemporânea. Agora vamos de Nara Leão,

0: Djavan, boa noite. Luiz Melodia, salve linda canção sem esperança. Chico Buarque, Tanto Amar. E Nara Leão cantou Maria Moita, de Carlos Lira e Vinícius de Moraes.
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0: Agora o Wilson Simonal, Nem Vem Que Não Tem.
2: Vamos voltar a pilantrar. Deixa comigo. Uma musiquinha pra machucar os corações.

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1: 13h21.
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Tim Maia, Sendo Farol, Bebeto, A Beleza é Você, Menina. Música que ele fez com Rubens, Jorge Benjor, W Brasil e o Wilson Simonal, Nem Vem Que Não Tem, de Carlos Imperial. Poder.

0: Defesa da Democracia. 3h29.
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2: Zélia Duncan chegando com um doce de coco.

0: Maria Alcina, alô, alô. Zeca Pagodinho, É Preciso Muito Amor, de Noca da Portela e Tião de Miracema. Novos Baianos, Bestetude, Pepeu Gomes e Moraes Moreira e Galvão. A primeira foi a Zélia Duncan, Doce de Coco, de Hermínio Belo de Carvalho e Jacó do Bandolim.
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0: Chegando Tom Jobim com Águas de Março.

0: Você acabou de ouvir Ângela Rorô com Fogueira, Gilberto Gil com Drão, Milton Nascimento, dele, do Fernando Brant, Encontros e Despedidas. Tom Jobim cantou pra gente Águas de Março.
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0: 3h59.
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0: Ótima madrugada, este é o Memória Nacional, transmitido aqui pela Rede Inconfidência de Rádio AM 880, FM 100,9 e na internet inconfidencia.com.br. Vamos ouvir Paralamas do Sucesso.

0: Marina Lima, Beija-Flor, de Chechel e Zé Raimundo. Legião Urbana, Giz. Cazuza, Minha Flor, Meu Bebê, de Dé e Cazuza. Paralamas do Sucesso, Saber Amar.
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0: E agora tem Walter Franco com Vela Aberta.

0: Roberta Sai, Pedro Luiz, Ah, Se Eu Vou, de Lula Queiroga. Secos e Molhados, Flores Astrais, de João Ricardo e João Apolinário. Simone, O Trem Tá Feio, de Tavinho Moura e Murilo Antunes. A primeira foi o Walter Franco.
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0: 4h28.
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0: Muito obrigada pela sua audiência. Vamos de Alceu Valença cantando Anunciação.

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0: A Cor do Som, Semente de Amor, de Mu e Moraes Moreira, Cleiton Cledir, Maria Fumaça, Fafá de Belém, Carrinho de Linha, Alceu Valença tocou Anunciação.
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0: A última sequência abre com Zé Ramalho, Admirável Gado Novo.

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0: Isso Aqui Tá Bom Demais, dele do Nando Cordel, Sai Guarabira, Mestre Jonas, Rita Benedito, Parangolé, de César Teixeira, Zé Ramalho, Admirável Gado Novo. Memória Nacional termina aqui, eu sou Valesca Falsi e agradeço a sua audiência. Programação é feita pela Lúcia Carneiro, trabalhos técnicos de Agnaldo Silva e Washington Bittencourt. Na mesa de som, Zé Carlos Figueiredo. A gente volta logo mais, então eu te espero à meia-noite.
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3: 4h59.
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3: Bom dia, como vai você? Tudo bacana? Vamos até às 7 horas da manhã com o Bom Dia em Confidência. Programação musical é de Wilson De Luca, mixagem José Carlos Figueiredo. Eu sou Everton Gontijo. Para começar, tem a música do Lulu Santos.

0: E de Abelha, Lágrimas e Chuva, de Bruno Fortunato Leone e George Israel. Marina, Nem Luxo Nem Lixo, de Rita Lee e Roberto de Carvalho. Fernanda Abreu, Você Pra Mim, de Fernanda Abreu. Lulu Santos, Aviso aos Navegantes, do Lulu Santos.
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0: Essa é a Brasileiríssima, Djavan.

5 horas e 25 minutos.

0: Jonas, Lô Borges, Sonho Real, de Lô e Ronaldo Bastos. Antes, Jorge Versilo, Mona Lisa, música dele, Djavan, Me Leve, do Djavan. 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

0: Próximo de Nós, Camila Camila, de Teddy. Mosca, Acerta e o Alvo, de Paulinho Mosca e Nilo Romero. Vanderly, Iluminado, de Vanderly.
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0: Bom Dia Inconfidência traz agora Cássia Eller.

0: Rita Lee Flagra, de Rita Lee Roberto de Carvalho. Ney Mato Grosso, Amor Perfeito, de Paulo Massadas, Michael Sullivan, Lincoln Olivetti e Robson Jorge. Cássia Eller, As Coisas Tão Mais Lindas, de Nando Reis. 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
5: 6 horas.
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5: Bom dia, até agora esteve conosco na mesa de áudio José Carlos Figueiredo. Vai descansar, tá chegando Reginaldo Silva e nos acompanha Brasileiríssima Titãs.

0: Barão Vermelho Puro Êxtase, de Maurício Barros e Guto Goff. Skank, Balada do Amor Inabalável, de Samuel Rosa e Fausto Fawcett. Marisa Monte, Pra Melhorar, de Marisa e Seu Jorge. Titãs, Epitáfio, do Sérgio Brito.
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3: Um bom dia para você, ouvinte Inconfidência, uma excelente semana a todos. Abro o meu destaque de hoje falando de MG10, você que deixa Vespasiano, Santa Luzia e segue rumo à capital. Tem fila neste momento desde o Serra Verde até a chegada ao encontro com a Cristiano Machado, motivo reflexo de obras que acontecem neste ponto. A dica para você, motorista, é muita paciência na passagem por este trecho, já que rotas alternativas dariam muito mais trabalho. Com isso, vale insistir então pela MG10. 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Eliseu Júnior para a Rádio Inconfidência.
0: 6 horas e 16 minutos.
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1: Um ótimo dia para você, ótima semana. Vamos ouvir Sandra de Sá.

0: Feito em Minas, Ana Carolina Combustível, de Ana Carolina e Eduardo Lira. Antes Cláudio Zoli, Não Foi em Vão, a versão de Cláudio Rabelo, Sandra de Sá, Retratos e Canções, de Michael Sullivan e Paulo Massadas.
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3: O anel rodoviário amanhã já é de trânsito complicado no sentido Rio de Janeiro. O motorista vai enfrentando fila desde a passagem pelo trevo do Betânia, lentidão que se estende até a chegada ao Olhos d'Água. Há relatos de uma ocorrência por lá, ainda sem mais detalhes. Você que segue rumo ao Rio de Janeiro nesta manhã, a dica é muita paciência para enfrentar a lentidão no anel rodoviário. Agora, você que segue rumo à região centro-sul da capital e está no anel rodoviário, a dica é no trevo do Betânia, acessar a rua Úrsula Paulino, na sequência, seguir por vias internas do bairro Havaí e do bairro Buritis. 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Eliseu Júnior para a Rádio Inconfidência.
0: 6h31.
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0: Vamos até às 7 horas da manhã com o Bom Dia Inconfidência, Legião Urbana.

0: Secos e Molhados, Flores Astrais, de João Ricardo e Apolinário. Legião Urbana, Giz, do Renato Russo.
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0: 6 horas e 42 minutos.
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0: Daqui a pouco você ouve o Jornal da Inconfidência. Agora tem Dani Carlos.

0: Tufu, Eu Sei, de Renato Russo, Os Paralamas do Sucesso, Aonde Quer Que Eu Vá, de Herbert Viana, Dani Carlos, Coisas Que Eu Sei, de Carlos Falcão. Chegamos ao final do Bom Dia em Confidência, que teve programação musical de Wilson De Luca, mixagens Reginaldo Silva e José Carlos Figueiredo. Eu sou Everton Gontijo. Continue na Brasileiríssima. Daqui a pouco tem o Jornal da Inconfidência. Ótima semana para você.
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3: Na BR-040, trânsito já é complicado nesta manhã. Para quem sai de Ribeirão das Neves e segue rumo à capital, lentidão começando desde o Veneza, em Neves, e que se estende até a chegada ao Cabral em Contagem, não há ocorrências por lá até o momento. A dica é insistir com paciência. Na chegada ao Trevo da Ceasa, vale desviar, acessando a Avenida Helena de Vasconcelos Costa, na sequência Via Expressa até o retorno ao anel rodoviário, motivo lentidão na reta do Califórnia. 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Eliseu Júnior para a Rádio Inconfidência.
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0: 6:55.
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1: Ah, Pedro, primeiro, trânsito lento neste momento para quem deixa o bairro e segue rumo ao Antônio Carlos, rumo ao centro da capital. O motorista vai pisando no freio desde a passagem pelo Parque Lagoa do Nado, lentidão que se estende até a chegada à barragem da Pampulha. Apenas excesso de veículos por lá nesta manhã. Você que quer ganhar tempo está na Pedro I. A dica é acessar vias internas do bairro São João Batista, Santa Branca, até a chegada à barragem da Pampulha. 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Eliseu Júnior para a Rádio Inconfidência.
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0: Belo Horizonte, são 7:30. Bom dia, hoje é segunda-feira, dia 31 de agosto de 2026. Eu sou Regina Pala.
1: Bom dia, eu sou Renato Silveira. A temperatura agora em Belo Horizonte é de 21 graus. Confira os destaques de hoje no Jornal da Inconfidência.
0: Temporal deixa estragos e faz chuva de agosto superar a média histórica em BH.
1: Grave acidente deixa 3 mortos e 8 feridos na BR-040 em Itabirito.
0: Campanha Nacional alerta para a importância do diagnóstico precoce da esclerose múltipla.
1: Estas e outras notícias você confere agora no Jornal da Inconfidência.
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0: 7:31. O temporal que atingiu Belo Horizonte na tarde desse domingo provocou quedas de árvores, destelhamentos e outros transtornos em diferentes pontos da capital. Rafael Nasta, bom dia.
3: Olá Regina, olá Renato, bom dia para vocês e a todos. De acordo com a última atualização do Corpo de Bombeiros, 28 ocorrências de quedas de árvores foram atendidas, sendo 18 que caíram sobre as ruas de Belo Horizonte, 5 em veículos e outras 5 em casas. A forte chuva fez também o acumulado do mês de agosto superar a média histórica do mês em todas as regiões de Belo Horizonte. A chuva foi mais intensa nas regiões Oeste e Centro-Sul. Entre 2 e 3 da tarde, a Defesa Civil registrou 54,4 milímetros na região oeste e 21 na centro-sul. Na região oeste, o acumulado do mês de agosto já corresponde a mais de 7 vezes a média histórica. Além das quedas de árvores, houve destelhamentos e outros danos provocados pelo vento em diferentes pontos da cidade. A capital segue em alerta para pancadas de chuva, raios e rajadas de vento hoje, segunda-feira. Em contrapartida, a temperatura máxima registrada ontem aqui em Belo Horizonte foi de 35,4 graus e a umidade relativa mínima do ar foi de 27%. Rafael Nasta para o Jornal da Inconfidência.
1: Obrigado, Rafael. Agora 7:32, 3 pessoas morreram e 8 ficaram feridas em um acidente que envolveu 3 carros na BR-040 em Itabirito, região central do estado, nesse domingo. De acordo com o Corpo de Bombeiros, a batida aconteceu por volta das 7:45 da noite, na altura do quilômetro 588 da rodovia.
0: A causa do acidente não foi esclarecida até o momento. Morreram um adolescente de 16 anos, natural de Belo Horizonte, um homem de 69 anos, de Conselheiro Lafaiete, e um homem de 74 anos, de São Gonçalo do Bação. As vítimas feridas foram transportadas para o Hospital Bom Jesus, em Congonhas, e João 23, em BH. Uma delas apresentava ferimentos graves.
1: Equipes da Polícia Rodoviária Federal e da concessionária EPR Via Mineira também atuaram na ocorrência. A estrada chegou a ficar totalmente interditada nos dois sentidos.
0: Outro grave acidente foi registrado no fim da tarde desse domingo na MG-424, em Sete Lagoas, na região central. Um tenente da Polícia Militar morreu na batida do carro que ele conduzia contra um ônibus da aviação Pássaro Verde. Um passageiro do coletivo ficou ferido.
1: De acordo com os bombeiros, o tenente Anderson Martins de Souza ficou preso às ferragens do automóvel e teve a morte constatada ainda no local do acidente. As causas e a dinâmica da colisão são investigadas pela Polícia Civil.
0: E a Polícia Rodoviária Federal confirmou há pouco um acidente envolvendo um carro de passeio e uma carreta na BR-381. A rodovia está parcialmente interditada na altura do quilômetro 373 em São Gonçalo do Rio Abaixo, na região central de Minas. Segundo as informações disponíveis, o trânsito é controlado no sistema Pare e Siga, o que exige atenção dos motoristas que passam pelo trecho.
1: Agora 7:34, nesse domingo pelo menos 130 pessoas, entre homens, mulheres e crianças, ocuparam uma propriedade rural particular em Uberlândia, no Triângulo Mineiro. A Polícia Militar foi acionada e realiza o monitoramento da área.
0: Os ocupantes fazem parte do MTL, Movimento Terra, Trabalho e Liberdade. A área ocupada tem cerca de 97 hectares e está localizada na Fazenda Bom Jardim, na zona rural de Uberlândia. Em nota divulgada pelos manifestantes, o terreno estava destinado à construção construção do primeiro data center de inteligência artificial do Sudeste Brasileiro, conforme anunciado pela Prefeitura do município.
1: Porém, segundo o movimento, ainda não havia licenciamento ambiental para a obra. Entre as reivindicações do MTL estão a permanência das famílias no território ocupado até o assentamento definitivo de todas elas, além do cadastramento de todos os ocupantes pelo INCRA, o Instituto Nacional de Colonização e Reforma Agrária.
0: Em nota oficial, o governo de Minas afirma que defende o respeito à propriedade privada e o cumprimento da lei. E também orienta para que a atuação das forças de segurança seja conduzida com equilíbrio, responsabilidade e dentro dos protocolos legais, com prioridade para a garantia da ordem e da segurança, evitando confrontos e qualquer tipo de excesso. Ainda segundo o governo, as providências cabíveis serão adotadas de acordo com a legislação e com eventuais determinações judiciais.
1: Jornal da Inconfidência, 7:36. Um homem apontado como uma das principais lideranças da organização criminosa investigada na Operação Luxury foi preso no último sábado em Campos do Jordão, no interior de São Paulo. Ele estava foragido desde a deflagração da operação em maio deste ano. E, segundo as investigações, usava identidades falsas para se esconder.
0: Após a prisão, agentes da Força Integrada de Combate ao Crime Organizado fizeram buscas na residência dele em São Paulo e apreenderam relógios, joias, roupas e acessórios de luxo, além de documentos que, segundo a investigação, indicam a continuidade das atividades criminosas.
1: O homem foi indiciado e denunciado por tráfico interestadual de drogas, associação para o tráfico, organização criminosa e lavagem de dinheiro. De acordo com a investigação, ele tinha papel estratégico no transporte de grandes quantidades de drogas entre estados e na movimentação e ocultação de dinheiro de origem criminosa.
0: A Operação Luxury começou após a apreensão de 1 tonelada e 100 quilos de maconha em Frutal, no Triângulo Mineiro, em abril do ano passado. Ao longo da investigação, foram identificados pelo menos 8 eventos ligados ao grupo, envolvendo cerca de 6 toneladas de maconha. O preso permanece à disposição da justiça.
1: Agora são 7:38. Congado encerra a semana de eventos culturais em Vespasiano, na Grande BH. Vamos ver com Nayara Gonçalves.
4: Em Vespasiano, a cultura popular ganhou espaço durante toda a semana. Capoeira, pastorinhas e congado reuniram moradores e mostraram que tradição também é uma forma de preservar a memória e a identidade de um povo. A programação terminou no sábado com o congado. As guardas se concentraram e fizeram um lindo cortejo pelas ruas da cidade. O evento valorizou os saberes, as músicas, as danças e as histórias transmitidas de geração em geração. E é com a participação dos mais jovens que essas tradições continuam vivas.
0: Jornal da Inconfidência, 7:38. Viçosa, na Zona da Mata, entrou na disputa por um lugar no livro dos recordes com a produção de 3 toneladas de doce de leite em um único tanque. A ação foi realizada pela Universidade Federal de Viçosa, em parceria com Laticínio Viçosa, da Fundação Arthur Bernardes, como parte das comemorações dos 100 anos da universidade.
1: Para chegar à marca, foram usados 7.500 litros de leite. O doce foi preparado em um tanque de 2 metros de diâmetro por 2 metros de altura e levado para o campus da UFV, onde foi certificado e distribuído gratuitamente ao público.
0: A expectativa é superar o atual recorde mundial de 2.886 quilos, produzido em Celaya, no México, em 2023. O Rank Brasil acompanhou a produção presencialmente e vai certificar o registro nacional. O pedido de reconhecimento mundial será encaminhado ao Guinness.
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1: Agora, 7:40. Bom dia, Fred Ângelo.
5: Bom dia.
1: Como que foi o fim de semana para Atlético e Cruzeiro no Brasileirão?
6: Bom dia, Renato. Bom dia, Regina. Bom dia a você que nos acompanha no Jornal da Inconfidência. O Atlético se deu bem nessa rodada. Com o time alternativo, o Atlético venceu o Vitória pelo placar de 2-1. Os gols do Atlético foram feitos por Thiago Borbas aos 25 minutos do primeiro tempo e Renier aos 18 minutos do segundo tempo. E a equipe do Vitória descontou com o atacante Eric no final da partida, aos 42 minutos do segundo tempo. Já o Cruzeiro não teve a mesma sorte. Em São Januário, o Cruzeiro enfrentou a equipe do Vasco da Gama e perdeu pelo placar de 3-1. Os gols do Vasco da Gama foram feitos por Tchê, já no primeiro tempo, aos 33 minutos. E no segundo tempo, Lucas Freitas, aos 10 minutos, e David, aos 47 minutos, fizeram os 3 gols do Vasco. Descontou para o Cruzeiro o atacante Felipe Moraes, o aniversariante do dia. Final, Vasco 3, Cruzeiro 1.
1: Tá certo. E hoje tem o julgamento, Caio Jorge, no STJD. Essa decisão que pode ser tomada pode influenciar a decisão de amanhã na Copa do Brasil?
6: Pode influenciar, Renato. Hoje as atenções da equipe Celeste se voltam para o Rio de Janeiro. A partir das 10 horas, o STJD faz esse julgamento. Um julgamento muito importante, porque o atacante Caio Jorge pode tomar de 1 a 6 jogos de suspensão. Mas o jurídico do Cruzeiro já está atento. Caso tenha alguma punição, pode estar com efeito suspensivo.
1: Tá certo. Bom, amanhã a gente fala mais sobre esse clássico, né? Muito importante aí, o mais importante do ano. E você volta. Fred, muito obrigado pelas informações, viu?
6: Muito obrigado, eu agradeço.
0: Obrigada, Fred. Bom dia. São 7h42. A seguir no Jornal da Inconfidência. Conta de luz segue com cobrança extra da bandeira amarela em setembro.
1: Campanha Nacional alerta para a importância do diagnóstico precoce da esclerose múltipla. A gente já volta.
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7: Você costuma olhar o rótulo dos alimentos antes de colocar o produto no carrinho? Então presta atenção nessa dica. O Desrotulando é um aplicativo que ajuda você a entender melhor o que está por trás das informações dos rótulos dos alimentos. É só pesquisar o produto ou escanear o código de barras. O app apresenta uma avaliação do alimento e mostra informações como ingredientes, aditivos e aspectos nutricionais. E o mais interessante é que ele ajuda a comparar produtos da mesma categoria. Assim, fica mais fácil escolher entre diferentes opções no supermercado. O Desrotulando também pode ser útil para quem quer prestar mais atenção à quantidade de açúcar, sódio, gorduras e outros componentes presentes nos alimentos. Ou seja, em vez de ficar tentando decifrar aquelas letrinhas miúdas na embalagem, você pode usar o celular como um aliado na hora das compras. O Desrotulando está disponível para Android e iPhone. Eu sou o Pedro Henrique Vieira e essa foi mais uma edição do App do Bom. Nos trabalhos técnicos, Celso Júnior.
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0: Previsão do tempo. Como já destacamos mais cedo no Jornal da Inconfidência, a chuva voltou a atingir Belo Horizonte e outras áreas de Minas Gerais nesse domingo. Hoje o tempo continua quente, com predomínio de céu claro a parcialmente nublado em grande parte do estado.
1: Segundo o INMET, há previsão de névoa seca no norte e noroeste, Triângulo e Alto Paranaíba. No sul e sudoeste, além de áreas do oeste e centro de Minas, podem ocorrer pancadas de chuva de forma isolada.
0: A temperatura máxima chega aos 38 graus no estado. Em Belo Horizonte, o céu fica claro a parcialmente nublado e os termômetros podem marcar até 33 graus.
1: Agora são 7h45. A ANEEL manteve a bandeira tarifária amarela para o mês de setembro. Com isso, os consumidores continuam pagando uma cobrança adicional de R$ 1,85 a cada 100 kWh consumidos.
0: Segundo a agência, a taxa extra é consequência de condições menos favoráveis para a geração de energia no país, que aumentam a necessidade de utilização de fontes mais caras.
1: A ANEEL orienta os consumidores a usar a eletricidade de forma consciente. As bandeiras tarifárias são definidas mensalmente e servem para sinalizar os custos de geração de energia no sistema elétrico.
0: Jornal da Inconfidência, 7h46. O diagnóstico precoce é um dos principais aliados de quem vive com esclerose múltipla. A identificação da doença permite iniciar o tratamento mais cedo e pode ajudar a controlar os sintomas e reduzir o risco de limitações.
1: O alerta ganha destaque neste período do Dia Nacional de Conscientização sobre a Esclerose Múltipla, celebrado nesse domingo. Ouça na reportagem de Raíssa Saraiva.
5: Formigamento, perda de força, fadiga, alteração na visão ou no equilíbrio, problemas urinários, sintomas que podem passar despercebidos ou serem confundidos com outros problemas de saúde. Em alguns casos, podem ser sinais de esclerose múltipla. Crônica, autoimune e rara, a doença afeta o sistema nervoso central e compromete a mielina, uma espécie de capa de gordura que protege os neurônios e ajuda a transmitir informações para todo o corpo. Cerca de 40 mil brasileiros convivem com a esclerose múltipla. As mulheres entre 20 e 40 anos são as mais afetadas. E quanto mais cedo a doença é identificada, maiores são as chances de controlar a sua evolução e preservar a qualidade de vida. Esse é o principal alerta do Agosto Laranja, mês de sensibilização sobre a esclerose múltipla. O neurologista e neuroimunologista Flávio Vieira explica a importância do diagnóstico precoce.
8: Faz toda a diferença na vida de um paciente receber um diagnóstico precoce de esclerose múltipla. Nós tivemos uma atualização em 2024 dos critérios diagnósticos, mas isso é para aumentar a sensibilidade, ou seja, para aumentar o número de pacientes que são diagnosticados com esclerose múltipla.
5: Reconhecer a esclerose múltipla nem sempre é simples. Os sintomas variam de uma pessoa para outra e podem ser confundidos com problemas como ansiedade ou até mesmo AVC. No caso da esclerose múltipla, uma característica importante é a evolução dos sintomas ao longo do tempo.
8: Principalmente as mulheres jovens sofrem com isso, né? Ah, não, é só ansiedade, volta para sua casa e tudo. Então, as pessoas têm que ter uma clareza sobre sintomas. Então, a gente tem que entender em primeiro momento que o sintoma não é súbito, ele é um sintoma que vai progredindo ao longo dos dias, ele tem que durar mais do que 24 horas.
5: Nem sempre há um sintoma novo que chama a atenção. Às vezes, é a investigação de algo que a pessoa já convive que dá a dica. Foi o que aconteceu com Valéria Costa.
9: Há 2 anos atrás, eu senti uma dor de cabeça muito forte, mas muito forte mesmo. Eu sempre tive enxaqueca, mas não nessa intensidade.
5: Ao investigar as dores de cabeça, Valéria passou por uma ressonância magnética. Foi quando veio o diagnóstico da esclerose múltipla. Casos como o dela, que descobriu a doença logo no início, quase por acaso, não representam a maioria, mas reforçam a efetividade do tratamento rápido. Em 2 anos, ela não apresentou sintomas e leva uma vida normal. normal.
8: A esclerose múltipla, na sua grande maioria, ela funciona em surto e remissão. Ou seja, tem um sintoma, melhora. Pode ficar uma sequela ali. Depois tem outro sintoma, melhora. Quem tem acesso a boas terapias na forma remitente recorrente, que é a maioria dos casos, tem a mesma qualidade de vida e expectativa de vida de uma pessoa que não tem a doença.
5: Ainda não é possível identificar o que provoca o desenvolvimento da doença. Ela não é genética nem hereditária. O que se percebe é que alguns fatores de risco aparecem com frequência entre os diagnosticados, como a deficiência de vitamina D, baixa exposição solar, tabagismo, obesidade, sedentarismo e contato com o vírus Epstein-Barr. Esse último, inclusive, um critério controverso. O neurologista Flávio Vieira conta o porquê.
8: 100% dos pacientes que têm esclerose múltipla já tiveram contato em algum momento com o Epstein-Barr. Isso significa que todo mundo que teve contato com Epstein-Barr vai ter esclerose múltipla? Claro que não. Até porque no Ocidente, a grande maioria das pessoas, se não teve, vai ter contato em algum momento com Epstein-Barr. Ele é, sim, talvez um pilar fundamental no desenvolvimento, mas nós temos que entender que 80, 90% das pessoas vão ter o contato. E a esclerose múltipla é considerada uma doença rara, é uma incidência muito baixa. Então, claramente, não é todo mundo que tem esse contato, e muito menos a esclerose múltipla é contagiosa.
5: O diagnóstico pode assustar, mas com acompanhamento médico e tratamento adequado, no entanto, a esclerose múltipla não precisa significar abrir mão dos planos, da rotina ou da qualidade de vida. Valéria é um exemplo disso.
9: Tenho uma vida normal, uma vida totalmente normal, assim, eu não penso no assunto e eu falo para qualquer pessoa que tenha o diagnóstico, a primeira coisa é não entrar em pânico, né? Presta atenção no seu corpo, porque ele fala com você. A gente às vezes tem que parar, respirar e pensar, caramba, tem alguma coisa que não está muito legal aqui. Porque o diagnóstico é melhor antecipar, porque se você antecipa, você tem a probabilidade de uma cura ou de um tratamento que você não fique tão ruim depois, entendeu?
5: Da Rádio Agência Nacional em Brasília, Raíssa Saraiva, jornalista que também convive com esclerose múltipla.

0: 17h52, em ano de eleição, propostas, promessas e resultados voltam ao centro do debate. Mas a dificuldade de lembrar decisões e acontecimentos do passado pode influenciar a forma como o eleitor avalia candidatos e governos.
1: A chamada memória curta na política também pode reduzir a cobrança por resultados e enfraquecer a fiscalização dos eleitos e a participação dos cidadãos na vida democrática. Ouça na reportagem de Luiz Felipe Balona.
2: Formação política deficiente, complexidade do sistema eleitoral e o grande número de candidatos ajudam a explicar por que parte dos eleitores tem dificuldade de lembrar em quem votou. A avaliação é da cientista política Elcimara Teles, que ressalta como esse fenômeno prejudica o acompanhamento dos mandatos e enfraquece a participação do cidadão na política. Elcimara Teles também preside a Associação Brasileira de Pesquisadores Eleitorais e participou do programa Sem Protocolo da TV Assembleia. Ela apontou a educação como um dos primeiros desafios. Isso porque parte dos jovens chega à universidade com pouco conhecimento sobre a história política brasileira e a conquista de direitos. Segundo a pesquisadora, a preservação da memória é fundamental para que as novas gerações entendam a importância do voto e da democracia. Outra razão estaria no próprio modelo eleitoral. Elcimara considera o sistema brasileiro complexo, especialmente nas eleições para o legislativo. Para ela, a grande quantidade de candidatos dificulta a identificação de quem disputa o voto e, depois da eleição, de quem efetivamente conquistou a vaga e vai representar o cidadão. Elcimara acrescenta que a dispersão dos votos é parte do problema. Com muitos partidos e candidatos, uma parcela dos eleitores vota em nomes que não vão se eleger. Segundo ela, isso pode gerar desinteresse em acompanhar a atividade política após o resultado da eleição.
3: Apenas 37% dos votos eram transformados em cadeira para o legislativo. Como tem muito partido, o voto é muito disperso, a maioria das pessoas vota em quem não vai ganhar. Ora, se ele não ganhou, eu me desinteresso pelo mandato e me desinteresso pela política.
2: A falta de memória sobre o voto, portanto, não é apenas uma questão individual. É um somatório de fatores que, na avaliação da pesquisadora, dificultam a relação do eleitor com o representante e podem reduzir a capacidade do cidadão fiscalizar quem ele ajudou a eleger. Mais conteúdo sobre as eleições 2026 no portal almg.gov.br. Da Assembleia Legislativa em Belo Horizonte, Luiz Felipe Balão.
0: 7h55, o Jornal da Inconfidência fica por aqui. A apresentação foi de Regina Pala e Renato Silveira.
1: Edição, Gustavo Abreu e Renato Silveira. Na mesa de áudio, Reginaldo Silva.
0: Diretoria de Conteúdo e Programação, Flávia Ivo. Gerência de Jornalismo e Esportes, Rodrigo Balbino.
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0: De hora em hora, o jornalismo também volta com Repórter em Confidência.
1: Agradecemos a sua audiência. Bom dia.
0: Bom dia.
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6: A Fernão Dias tem fila neste momento para quem deixa Betim, Contagem, segue rumo à capital. Lentidão a partir do Riacho das Pedras e que se estende até a chegada à Cardeal Eugênio Pacelli. Não há ocorrências por lá. Excesso de veículos nesta manhã. Ainda assim, você motorista que quer ganhar tempo pode, na altura do Riacho das Pedras, desviar acessando a Avenida Francisco Firmo de Matos, Babita Camargos e aí sim retornar à Cardeal já no acesso ao anel rodoviário. 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Eliseu Júnior para a Rádio Inconfidência.
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9: 7h57.
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23: Olá, bom dia para você acompanhando a Brasileiríssima. Segunda-feira, hoje é dia 31 de agosto. Eu sou Márcio Rony, comigo Regina Fala. A programação musical é Edilson De Luca e trabalhos técnicos de Reginaldo Silva. São 8 horas, seja bem-vindo e bem-vinda. O programa está começando com Gilberto Gil.
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0: Essa foi a banda aqui de Abelha, Nada Tanto Assim, de Leone e Bruno Fortunato. Samuel Rosa, Não Tenha Dó, música do Samuel. Quem abriu hoje o programa foi Gilberto Gil, cantando Nando Reis, O Segundo Sol, 8:13. 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
5: Na conferência são 8h17, bom dia.

0: Você ouviu Daniela Mercury, Nobre Vagabundo, a canção de Márcio de Abreu, Clara, Sofia, Nem Se o Mundo Acabar, a música da Carol. Também Luau, Estrela, música do Gilberto Gil. 8h27. 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
1: Olá, ouvinte da Rádio Inconfidência. Você já parou para pensar no que é patrimônio cultural? Muita gente imagina que seja apenas um prédio antigo ou uma igreja histórica, mas ele vai muito além disso. Patrimônio cultural é tudo aquilo que conta a nossa história, revela quem somos e ajuda a preservar a nossa identidade. É claro que as igrejas das cidades históricas fazem parte desse patrimônio, e não apenas as mais famosas. Minas guarda verdadeiras joias, como a Igreja de Nossa Senhora da Conceição de Morrinhos, em Matias Cardoso, no norte de Minas. Mas o patrimônio também está em conjuntos arquitetônicos que marcaram uma época, como a Pampulha e a Praça da Liberdade, ou em edifícios que simbolizam momentos importantes da nossa história, como é o Palácio da Liberdade. E não para por aí. As nossas tradições populares, as folias de reis, os catopeias de Montes Claros, o Congado, o Cateretê e tantas outras manifestações fazem parte desse legado. E o patrimônio cultural também está na mesa. Está no modo de fazer queijo do cerro, o queijo canastra, na culinária mineira celebrada por Dona Lucinha e em hábitos tão simples quanto reunir a família para um café com pão de queijo. Há ainda obras mais recentes que já se tornaram símbolos de Minas, como o Juquinha, na Serra do Cipó. Afinal, não é preciso ser antigo para ter valor cultural. Patrimônio cultural é tudo aquilo que merece ser preservado, porque guarda a memória de um povo e ajuda a contar a sua história. Quando protegemos nosso patrimônio, estamos protegendo também a nossa identidade. Eu sou Bruno Terra Dias, membro da Comissão de Patrimônio Cultural da OAB Minas Gerais. Um abraço e até a próxima.
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2: Destaque agora para você, motorista que dirige com a Inconfidência, região central de Belo Horizonte, no encontro da Avenida Barbacena com Augusto de Lima, tem bloqueio devido à queda de uma árvore e de um poste. A avenida está bloqueada neste ponto, no acesso a Augusto de Lima. Você que dirige pela região central da capital, vale então evitar a Avenida Barbacena neste momento. Você pode dar preferência por seguir caminho pela Amazonas, Vias Fortes ou Avenida do Contorno. As obras na trincheira da Cristiano Machado estão a todo vapor para melhorar o trânsito para todos. 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Eliseu Júnior para a Rádio Inconfidência.
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1: São 8h32, música notícia para você até às 11. Agora o destaque é Fernanda Abreu.

0: Essa foi Paula Lima, Mil Estrelas, música do Ivo Mozart com Zeider Pires, Lulu Santos, Avisa aos Navegantes, canção dele, Fernanda Abreu, Você Pra Mim, música da Fernanda, 8h44.
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0: Essa foi a banda de Titãs, Go Back, de Marcelo Frommer e Nando Reis. Melim Gelo, música do grupo Cidade Negra, Soldado da Paz, de Herbert e Viana. Faltando 4 para as 9. 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
2: Olá. A combinação de chuva e vento forte que atingiu Belo Horizonte nesse domingo provocou quase 30 ocorrências de queda de árvores. De acordo com o balanço do Corpo de Bombeiros, entre as 2 da tarde e as 6 da noite, foram atendidos 18 chamados de árvores caídas em vias públicas, além de 5 árvores que atingiram veículos e outras 5 que caíram sobre residências. Segundo a Defesa Civil, o temporal de ontem ficou concentrado nas regionais Oeste e Nordeste, além do hipercentro da capital. Só na região Oeste foram mais de 50 milímetros de chuva, 5 vezes mais do que a média climatológica de todo o mês de agosto. A previsão indica que novas pancadas podem ocorrer hoje à tarde em BH. E mesmo com a chuva, a temperatura segue elevada, com máxima estimada em 33 graus. Ontem, a capital registrou o dia mais quente do ano, com os termômetros marcando 35,4 graus na Pampulha. 4 pessoas ficaram feridas em um acidente entre um carro e um caminhão na BR-381, em São Gonçalo do Rio Abaixo, Grande BH, na madrugada desta segunda-feira. Uma das vítimas é um homem de aproximadamente 50 anos que ficou preso às ferragens. Ele foi retirado em segurança do veículo de passeio por profissionais dos bombeiros e da concessionária Nova 381. O acidente aconteceu por volta das 2 horas da manhã, no quilômetro 373. A causa não foi esclarecida. A pista está parcialmente interditada e a Polícia Rodoviária Federal opera um trânsito no local em esquema de pare e siga. O Congresso faz esforço concentrado para votar pautas nesta semana. Confira com Gésio Passos.
3: Esta semana será de esforço concentrado no Congresso Nacional. A partir desta segunda-feira, deputados e senadores farão uma pausa na campanha eleitoral para votar pautas importantes. O presidente do Senado, Davi Alcolumbre, determinou que as sessões serão presenciais. 2 propostas de emenda à Constituição serão prioridades na Comissão de Constituição e Justiça do Senado. O fim da escala 6x1 e a PEC da Segurança Pública já têm relatórios favoráveis e podem ser votadas em plenário ainda nesta semana. Os senadores também devem votar o projeto que cria uma política para exploração de minerais críticos. Outra proposta que deve ser apreciada cria incentivos para instalação de data centers no país. Já a Câmara dos Deputados deve votar 3 medidas provisórias nesta semana. Uma que acaba com a taxa das blusinhas, outra que simplifica regras para atividades de mototaxistas e uma terceira que cria uma linha de financiamento para entregadores comprarem motos e bicicletas elétricas. O esforço concentrado no Congresso começa nesta segunda e vai até sexta-feira. Da Rádio Nacional em Brasília, Gésio Passos.
2: Repórter em Confidência, redação Renato Silveira, apresentação Tarcísio Lopes.
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4: Na Avenida Amazonas, trânsito é complicado neste momento para quem deixa Contagem em região oeste e segue rumo ao centro da capital. Lentidão desde Nova Suíça até o encontro com a Avenida do Contorno. Excesso de veículos, não há ocorrências. Motorista pode insistir com paciência. No caminho oposto, quem deixa o centro e segue rumo à Contagem, caminho livre nesta manhã. As obras na trincheira da Cristiano Machado estão a todo vapor para melhorar o trânsito para todos. 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Eliseu Júnior para a Rádio Inconfidência.
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0: 9 horas.
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0: São 9:03, ótima segunda-feira. Você fica na companhia de Marisa Monte.

0: Marcelo Genesi, Laura Lavieri, Pra Sonhar, música do Genesi, Mestrinho, JP João Gomes, Beija-Flor, Marisa Monte, Esqueça, de Mark Anthony. Agora 9h14.
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2: Segunda-feira de tempo quente, predomínio de céu claro a parcialmente nublado em grande parte do estado. Segundo o IMET, há previsão de névoa seca no noroeste, norte, triângulo e Alto Paranaíba. No sul e sudoeste, além de áreas do oeste e centro de Minas, podem ocorrer pancadas de chuva de forma isolada. A temperatura máxima chega aos 38 graus no estado. Belo Horizonte, com céu claro a parcialmente nublado, termômetros podem chegar aos 33 graus. Neste momento, 24 graus. Bom ter você conosco. Ótimo dia. São 9h15.
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0: 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Bom dia.

0: Você ouviu o Jota Quest, Descobridor dos Sete Mares, de Gilson, Peranzetta e Michel. Os Garotinhos, Pouco a Pouco, música do grupo, e também Sandra de Sá, Olhos Coloridos, música do Macau. São 9:30, bom dia.
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2: Ouvinte em confidência, evite o deslocamento para a área central pela Cristiano Machado, ainda bastante congestionada, desde a José Cândido da Silveira até o Complexo da Lagoinha. Teve ocorrência mais cedo no Viaduto Oeste, no Barro Preto, e ainda há reflexos. Melhor quem está antes, passando pelo Ipiranga, desviar pela Jacuí, em direção à Floresta, ou pegar a Avenida Bernardo de Vasconcelos, sequência Antônio Carlos. Na Antônio Carlos tem trânsito lento também no Lagoinha, mas a fila é menor se comparada à da Cristiano Machado. 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Davidson Ferreira para a Rádio Inconfidência.
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0: e senhores, Roberta Campos e Marco Túlio Lara.
1: Muito bem, gravado ao vivo aqui em BH, Tia Anastácia, com a Roberta Campos e o Marco Túlio Lara, O Sol, a música do Antônio Júlio Anastácia. Skank, Algo Parecido, de Samuel Rosa, Milton Nascimento, Voa Bicho, de Telo e Márcio Borges. São 9h44. Mantida a bandeira amarela no Brasil, Regina.
2: Isso, Márcio. A ANEEL, Agência Nacional de Energia Elétrica, manteve a bandeira tarifária amarela para setembro. Assim, os consumidores continuam pagando uma cobrança adicional de R$ 1,85 a cada 100 kWh consumidos. De acordo com a agência, a taxa extra é consequência de condições menos favoráveis para a geração de energia no país, que aumentam a necessidade da utilização de fontes mais caras. A agência orienta os consumidores a usar a eletricidade de forma consciente. As bandeiras tarifárias são definidas mensalmente e servem para sinalizar os custos de geração de energia no Sistema Elétrico Nacional. Faltam 15 para as 10. Bom dia. 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
1: Ótima manhã para você. São 9h47 aqui na Inconfidência.

0: Você ouviu a banda Biquíni com Isabela Brant, então, depois Barrette, os Paralamas do sucesso Saber Amar, de Herbert Viana, Tiago York e Cata Flor, canção do York. 9h58.
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3: Bom dia. Nesse final de semana, 9 jogos movimentaram a 25ª rodada do Brasileirão Série A. No sábado, foram 3 partidas. Em São Paulo, o tricolor paulista venceu o Bragantino por 2-1. No Rio de Janeiro, o Vasco venceu o Cruzeiro por 3-1. Aos 33 minutos do primeiro tempo, Tchê abriu o placar para a equipe cruzmaltina. Aos 10 da etapa final, Lucas Freitas ampliou. Aos 47, David fez o terceiro do Vasco, mas 3 minutos depois, Felipe Moraes descontou para o Cruzeiro. Já aqui em Belo Horizonte, na Arena MRV, o Galo derrotou o Vitória por 2-1. Aos 25 minutos do primeiro tempo, Thiago Borbas abriu o placar para o Galo. Aos 18 da etapa final, Reinier fez o segundo. E aos 42, Eric descontou para a equipe baiana. No domingo, foram 6 jogos. Em Curitiba, Atlético Paranaense e Fluminense empataram por 3-3. Em São Paulo, no clássico entre Santos e Corinthians, na Neoquímica Arena, o Santos venceu por 1-0. No Rio de Janeiro, o Flamengo derrotou o Botafogo por 3-0. Em Porto Alegre, o Grêmio venceu a Chapecoense por 3-1. Em Mirassol, no interior de São Paulo, Mirassol e Palmeiras ficaram no empate de 1-1. Já em Salvador, o Bahia derrotou o Internacional por 3-2. Nesta segunda-feira, uma partida encerra a 25ª rodada. Às 8 horas da noite, no estádio Mangueirão, em Belém, o Remo anfitriou no Curitiba. Reportagem Rodrigo Arruda.
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4: 10 horas.
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0: Esse foi Léo Jaime, A Vida Não Presta, canção dele, Leandro Verdeal e Selvagem Big Abreu. Djavan, Falta de Ar, de João Donato e Lígia Zênio. E Cazuza faz parte do meu show, música do Cazuza, 10 e 12.
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0: Você ouviu Dalto, Muito Estranho, a canção é do Dalto com Cláudio Rabelo, Marina Aquino, Por Que Não Eu, de Leone, Paula Toller e Herbert Viana, Pit, Nando Reis, Relicário, música do Nando. São 10h23. Viçosa planeja entrar para o Guinness, o livro dos recordes, Regina.
1: Isso, Márcio. A cidade da Zona da Mata Mineira entrou na disputa por um lugar no livro dos recordes, com a produção de 3 toneladas de doce de leite em um único tanque. A ação foi realizada pela Universidade Federal de Viçosa, em parceria com o Laticínio Viçosa, da Fundação Arthur Bernardes, como parte das comemorações dos 100 anos da Universidade. Para chegar à marca, foram usados 7.500 litros de leite. O doce foi preparado em um tanque de 2 metros de diâmetro por 2 de altura e levado para o campus da UFV, onde foi certificado e distribuído de graça ao público. A expectativa é superar o atual recorde mundial de 2.886 quilos, produzido em Celaya, no México, em 2023. O Rank Brasil acompanhou a produção presencialmente e vai certificar o registro nacional. O pedido de reconhecimento mundial vai ser encaminhado ao Guinness. São 10h25, bom dia.
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6: O grupo Oficina Multimédia celebra 50 anos e estreia O Beijo no Asfalto, de Nelson Rodrigues. A montagem marca a terceira incursão da diretora Ione de Medeiros pela obra do dramaturgo e completa a trilogia rodriguiana, iniciada com Boca de Ouro, em 2018, e seguida por Vestido de Noiva, em 2023. Ione fala mais sobre o espetáculo.
7: É um espetáculo muito instigante, muito atual, porque trata de um fato que aconteceu, um fato aparentemente normal, mas que a mídia distorce, fake news, informações, fofocas, e transforma esse fato numa grande tragédia. Acho que vocês vão gostar muito. Levando em conta que é Nelson Rodrigues, o maior dramaturgo brasileiro. Esperamos vocês todos lá. Um abraço.
6: Obrigado, Ione de Medeiros. O Beijo no Asfalto fica em cartaz de 28 de agosto a 5 de outubro no CCBB BH, na Praça da Liberdade, de sexta a segunda, às 8 da noite. Os ingressos estão à venda na bilheteria e pelo site do CCBB. A classificação indicativa é de 16 anos. Eu sou o Pedro Henrique Vieira e essa foi mais uma edição do Plug. Nos trabalhos técnicos, Washington Bittencourt.
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8: Ouvinte em confidência, evite o anel rodoviário em direção à Vitória. Tem congestionamento agora na chegada ali ao Dom Cabral, reflexo do estreitamento na Praça São Vicente. Vale passar pela marginal desde o Califórnia. No sentido Rio, estreitamentos provocam um congestionamento na passagem pelo São Francisco e perto do antigo aeroporto Carlos Prates. Informação para você reprogramar seus horários e sair mais cedo. 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Davidson Ferreira para a Rádio Inconfidência.

0: Esse foi Chico Chico, Menino Bonito, de Rita Lee, Tutti Frutti, Frejá, Na Rua, Na Chuva, Na Fazenda, Canção do Hildon, Tim Maia, Primavera, Vai Chuva. A música do Cassiano com Silvio Rochel. 10h36.
1: Vamos agora aos destaques do Jornal Minas, primeira edição, com Lorena Mendonça. Bom dia, Lorena.
2: Ei, Regina, bom dia para você, bom dia para os nossos ouvintes. Vamos então começar mais uma semana. Hoje, dia 31 de agosto, último dia do mês, mês longo. Vamos então aos destaques que nós vamos trazer hoje no Jornal Minas. A gente vai falar de acidentes. 3 pessoas morreram e 8 ficaram feridas em uma batida que envolveu 3 carros na BR-040 em Itabirito, região central do estado. Esse acidente foi no último domingo. Outro grave acidente foi registrado no fim da tarde de ontem, também na MG-424, em Sete Lagoas, na região central. Um tenente da Polícia Militar morreu na batida do carro que ele conduzia e esse carro se envolveu em um acidente com um ônibus da aviação Pássaro Verde. E a Polícia Rodoviária Federal confirmou há pouco um acidente envolvendo um carro de passeio e uma carreta na BR-381. Então a gente vai começar a semana aí, infelizmente, com muitos acidentes. Vamos falar de chuva, porque ontem à tarde Belo Horizonte registrou um temporal, houve estragos, inclusive a média histórica aí de chuvas de agosto ela foi superada, houve transtornos em diferentes pontos, quedas de árvores, destelhamento. O temporal foi mais intenso nas regionais oeste e centro-sul da capital. A bandeira desse mês de setembro continua então amarela, conta de luz segue com cobrança extra em setembro, os consumidores continuam pagando uma cobrança adicional de R$ 1,85 a cada 100 kWh consumidos. Vamos falar de eleições 2026, hoje com mais uma matéria especial, trazendo o papel dos deputados estaduais e distritais. E ainda hoje também, Regina, a segunda parte da matéria especial sobre o Barreiro. Barreiro, essa região tão tradicional de Belo Horizonte, completando 171 anos. E aí os repórteres Guilherme Reis e William Félix destacam a região que é rica em cultura, tradição, diversidade. Tudo isso, Regina, e muito mais no Jornal Minas Meio-Dia, de meio-dia a uma. Jornal agora com 1 hora de duração, todo mundo ligado na Rede Minas. A gente, nesse momento de período eleitoral, nós não estamos transmitindo o jornal pela rádio em razão do horário eleitoral, mas eu também faço uma entrada, vou fazer o convite, hein, pro pessoal. Revista da Tarde com a Débora Rajão. No inicinho da tarde, eu já entro lá com as notícias também do jornal. Tá bom, Regina? Então, um grande abraço para você, um grande abraço para os nossos ouvintes e até amanhã.
1: Abraço, até amanhã, Lorena. Obrigada, ótimo dia. São 10h39.
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0: Na Confidência, agora 10h41. Bom dia.

0: Essa foi a banda Nenhum de Nós, Camila Camila, música de Teddy Corrêa, Carlos Stais, Sadio Henrique, também Nana Garcia, O Amor Não Sabe Esperar, de Herbert Viana, Alceu Valença, Girassol, música do Alceu. Bom, fechamos mais uma edição do Música Notícia, de volta amanhã, não é, Regina?
1: Isso, Márcio, até lá, bom dia. Bom dia para você, ouvinte da Brasileiríssima. Ótima semana, obrigada pela sintonia. Até amanhã.
0: A programação musical foi de Wilson De Luca, trabalhos técnicos Reginaldo Silva, e na sequência tem o melhor da MPB com Débora Rajão. Um grande abraço, fique bem, aproveite o seu dia, e na sequência, então, o melhor da MPB, 10h53.
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1: Olá, o atendimento no Complexo Público Veterinário de Belo Horizonte está suspenso a partir desta segunda-feira. O motivo é a mudança do serviço para outro endereço. Atualmente, a estrutura funciona no bairro Madre Gertrudes, região oeste de BH. O novo endereço será informado em breve pela Prefeitura. A previsão é que os atendimentos sejam retomados na quinta-feira, dia 3. De acordo com a administração municipal, o Complexo Público Veterinário vai continuar a oferecer procedimentos de média e alta complexidades, consultas especializadas, urgências e emergências, cirurgias, internações. De acordo com a administração municipal, o Complexo Público Veterinário vai continuar a oferecer procedimentos de média e alta complexidades, consultas especializadas, urgências e emergências, cirurgias, internações, exames de laboratório e de diagnóstico por imagem. O serviço é voltado a tutores em situação de vulnerabilidade social. Pesquisa mostra aumento da concorrência do serviço de motoboy em Belo Horizonte, com a entrada de aplicativos de entregas. Confira na reportagem de Leandro Siqueira.
2: O tradicional serviço de entregas feito pelos motociclistas ganhou uma concorrência pesada nos últimos tempos dos aplicativos em Belo Horizonte. Uma pesquisa do site Mercado Mineiro, divulgada nesta segunda-feira, apontou as diferenças de preços pelos serviços. De acordo com o diretor do site, Feliciano Abreu, por conta da grande concorrência, os valores pelos serviços de motoboy praticamente não tiveram mudança em relação ao mesmo período do ano passado.
3: Hoje, para se entregar um envelope na Praça 7, saindo da Raja Gabaglia, custa de R$17 até R$35 reais, uma diferença de 105%. Até mesmo se você pedir um frete nas proximidades de onde que você está, custa também de R$17 até R$35 reais, com a diferença de 105%. No caso de você pedir um retorno, quando a pessoa vai lá, de repente, entregar um documento, pedir para assinar e trazer de volta, se paga a taxa de retorno de R$ 5 até R$ 15, uma diferença de 200%. Um detalhe que chama atenção é que o preço médio praticamente que não subiu em relação a agosto do ano passado. Para fazer o mesmo serviço, se cobrava R$ 23,70 em média, passou para R$ 23,86. Um aumento de apenas 0,67%, que não cobre hipótese nenhuma o custo dos motoboys em matéria de combustível, principalmente.
2: Para o consumidor, as entregas pelos aplicativos vêm saindo mais em conta, explica o diretor.
3: Se você pedir para entregar o envelope através dos aplicativos, é bem mais barato. Hoje se paga de R$ 13,66 até R$ 13,90, com preço médio de R$ 13,78. Portanto, fica R$ 10 mais barato do que você pedir diretamente no motoboy. Isso dá uma diferença de 42%. Por isso que muitas vezes a pessoa pede diretamente no aplicativo em virtude do preço.
2: A pesquisa foi realizada entre os dias 25 e 27 de agosto em Belo Horizonte. O levantamento completo está disponível no site Mercado Mineiro e no aplicativo com oferta. Reportagem Leandro Siqueira.
1: Mercado financeiro. A Bolsa de Valores brasileira, B3, iniciou os negócios do dia em alta de 0,06% no Ibovespa, aos 175.774 pontos. No câmbio, o dólar comercial abriu em queda de 0,59%, cotado a R$ 5,17. O euro é negociado em torno de R$ 6,02. A semana começa com a agenda política no radar dos investidores. O governo federal apresenta ao Congresso o projeto do orçamento de 2027, enquanto a Câmara deve votar sobre a escala 6x1 e o fim da chamada taxa das blusinhas. Além disso, ministros retomam oficialmente as negociações comerciais com os Estados Unidos. Repórter em Confidência, redação Renato Silveira, apresentação Tarcísio Lopes.
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4: Avenida Pedro II apresenta trecho de retenção no sentido centro da capital, após a Carlos Luz até o acesso ao viaduto Dona Helena Greco. Compensa o desvio por dentro do bairro, buscando a Rua Três Pontas. Na direção contrária, Pedro II rumo a Pampulha com boas condições, Avenida Tancredo Neves sem dificuldades, entre os bairros Castelo e Jardim Montanhês agora. 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Davidson Ferreira para a Rádio Inconfidência.
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7: Olá, um ótimo dia! Seja muito bem-vindo ao Melhor da MPB, o programa que toca para você a trilha sonora perfeita para sua manhã ficar ainda mais gostosa. Eu sou Débora Rajão, agradeço a sua audiência. Nos trabalhos técnicos, Reginaldo Silva, e a programação musical é de Wilson De Lucas. E começamos o programa de hoje tocando para você o Rapa Minha Alma.

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0: Paulo Miklos, O Sal da Terra, de Beto Guedes e Ronaldo Bastos. Antes você ouviu o Jovem Dionísio, É Osso, composição do Gabriel Mendes. E abrindo o programa de hoje, o Rapa, Minha Alma, composição é do grupo. 11:11, vamos agora para o intervalo. Voltamos já já.
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0: Uma ótima manhã para você, ligadinho aqui no Melhor da MPB. Você fica agora com Kid Abelha Virgem, de Marina Lima e Antônio Cícero.

0: Maria Gadu e Isa, um amor puro de Djavan. Antes você ouviu Ney Matogrosso, poema de Cazuza Frejá. A primeira, Que de Abelha Virgem, da Marina Lima e Antônio Cícero. Agora 11h24, vamos para o intervalo e voltamos já já.
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1: Estamos de volta, eu, Débora Rajão, agradeço você que me acompanha nesta manhã de segunda-feira, 31 de agosto, último dia aí desse mês de agosto, não é mesmo? E agora a gente vai tocar para vocês Hélia Duncan, Alma, de Pepeu Gomes e Arnaldo Antunes.
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0: Rita Lee, Banho de Espuma, dela e Roberto de Carvalho. Antes você ouviu Vanessa da Mata, Ai, Ai, Ai, dela e Liminha. Abrindo a sequência, Zélia Duncan, Alma de Pepeu Gomes e Arnaldo Antunes. Agora 11h38, vamos para o intervalo e voltamos já já.
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0: Estamos de volta, obrigada pela sua sintonia e vamos para o último bloco desta manhã, que abre com Zé Cabaleiro. Ele faz de autoria dele, Lenha.

0: Vinícius Cantuária, que fez de autoria dele Lulu Santos, Cheio de Amor. Antes você ouviu Gilsons e Mariana Volker, Devagarinho. Zé Ramalho fez dele Chão de Giz. Abrindo o último bloco, Zeca Baleiro, Lenha. A composição é dele. 11h56 e termina aqui o melhor da MPB desta segunda-feira, 31 de agosto de 2026. Eu, Débora Rajão, agradeço você que ficou ligado comigo. Agradeço ainda o operador de áudio responsável pelos trabalhos técnicos, Reginaldo Silva, e o programador musical Wilson De Lucas. Você vai ficar agora com a propaganda eleitoral gratuita e depois eu volto meio-dia e 30 trazendo para você o Revista da Tarde. Te espero lá, hein? Beijão, até mais, tchau.
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3: Alô, Vinte Confidência, bom dia para você, ótima semana. Vamos falar do trânsito no anel rodoviário, que é de fila agora no sentido Rio de Janeiro. Excesso de veículos perto da Praça São Vicente, no caminho para Vitória, lá pertinho do viaduto da Pedro II. Tem um caminhão com pane mecânica desde mais cedo, fila desde o bairro Dom Cabral. Pegar a marginal motorista compensa muito neste momento. 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Josiele Lemos para a Rádio Inconfidência.
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1: Boa tarde, ouvinte Inconfidência. Na Avenida Pedro II, tem lentidão agora para o motorista nos dois sentidos, passando pelo bairro Bonfim e também Carlos Prates. No caso do sentido Pampulha, tem filas chegando ali ao encontro com a Rua Espinosa e no sentido centro, próximo ao acesso para o elevado Dona Helena Greco. Nas duas direções, neste momento o cenário é melhor na Avenida Antônio Carlos. 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Diego Costa para a Rádio Inconfidência.
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13: Ótima tarde, está no ar pela rede Inconfidência de Rádio, Revista da Tarde, o seu programa de variedades. Bem-vindo você que nos ouve pela M880, gigante do ar, pela FM 100,9, brasileiríssima, e pelas ondas curtas de 6.010 e 15.190 kHz. Eu, Débora Rajão, agradeço a sua audiência e conto com você ligadinho comigo até as 2 da tarde, nesta segunda-feira, 31 de agosto de 2026. E hoje vamos ter aqui muita música, informação para você também. Tudo isso e muito mais agora, no Revista da Tarde, que está só começando. Fique ligado. Nos trabalhos técnicos, Paulo César Furtado, assistência de estudos é da Renata Toledo, a programação musical Wilson De Lucas, produção executiva do Vladimir Penido e Maria Eduarda. E a gente começa o programa de hoje destacando para você Engenheiros do Havaí.
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0: Você acabou de ouvir Lulu Santos, Tudo Igual, música de autoria dele. Antes, Caetano Veloso, O Quereres, a composição é do Caetano. E abrindo o programa de hoje, Engenheiros do Havaí, Terra de Gigantes. Essa composição é do Humberto Gessinger. Agora, 12:41, vamos para o intervalo. E voltamos já já.
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0: Estamos de volta, 12:43, e agora chegando informação cultural para você. Nos dias 1 e 2 de setembro, o Teatro Feluma recebe o espetáculo Querida Mamãe, dentro da programação do 3º Festival de Teatro Seguros Unimed. As sessões acontecem às 8 da noite e reúnem Nívia Maria e Regiane Alves, sob direção do Pedro Nestlin. A peça é uma nova adaptação do texto de Maria Adelaide Amaral e coloca em cena o conflito entre uma mãe e uma filha, marcadas pelas diferenças de valores e pela busca por mais liberdade. É a primeira vez que Nívia Maria e Regiane Alves dividem o palco. O espetáculo faz parte do 3º Festival de Teatro Seguros Unimed, que reúne diferentes atrações teatrais em Belo Horizonte. O Teatro Feluma fica na Alameda Ezequiel Dias, número 275, no centro de Belo Horizonte. Os ingressos estão à venda pela Simpla. Agora, mais música chegando do The Beat e Nando Reis.

0: Você ouviu o Lineker, Charme, Della, Nave, Fejuca, antes Ed Mota, Fora da Lei, do Ed Mota e Rita Lee, a primeira do The Beat e Nando Reis, o segundo sol do Nando Reis. Meio-dia e 56, vamos agora para o Repórter em Confidência, voltamos já já.
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2: Boa tarde. Nesse final de semana, 5 jogos movimentaram a 25ª rodada do Brasileirão Série B. No sábado, tivemos apenas um confronto. Em Ribeirão Preto, o Cuiabá derrotou o Botafogo por 2-1. Já no domingo, foram 4 jogos. Em Florianópolis, o Avaí foi derrotado pelo Atlético Goianiense por 1-0. Em Maceió, o CRB venceu o Criciúma por 2-1. Já em Goiânia, o Vila Nova derrotou o Ceará por 2-0. E aqui em Belo Horizonte, na Arena Independência, o América conseguiu a sua terceira vitória no Brasileirão Série B. Contra a Ponte Preta, o Coelho venceu por 2-0. Aos 2 minutos da etapa final, o William do Bigode abriu o placar para o Coelho. E aos 14, Rodrigo Pinheiro fez o segundo. Nesta segunda-feira, teremos a continuação da rodada. Às 7h30 da noite, em Fortaleza, no Castelão, o Fortaleza recebe o Operário. Reportagem Rodrigo Arruda.
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3: Informação agora, ouvinte, em confidência sobre o Complexo da Lagoinha. Uma ocorrência deixa o trânsito lento no Viaduto Oeste, com impactos já na Avenida do Contorno desde o Barro Preto. Você que sai, então, da região central, da região oeste, pensava em pegar o Contorno e depois o Viaduto Oeste, você pode seguir para o centro pela Amazonas, depois pegar a Rua Espírito Santo e, na sequência, o Viaduto Leste. 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Diego Costa para a Rádio Inconfidência.
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0: Estamos de volta, eu sou Débora Rajão e agradeço muito você ligadinho comigo nesta tarde de segunda-feira. Desejo uma linda semana aí para você, sempre ligadinho aqui na sua Revista da Tarde. E hoje vamos juntinhos até as duas, com informação, muita música bacana. E agora a gente vai tocar Ana Vitória.
1: Demais, né? Acho, presta atenção, eu acho.

0: e Gil, Trem para as Estrelas de Cazuza e Gil. Antes você ouviu Ana Vitória, Baianidade Nagô, Evandro Rodrigues, Carlos Bianchini e Jorge Zarat. Agora, 1:08. E olha só, gente, durante o período eleitoral, o Jornal Minas, primeira edição, não está sendo transmitido simultaneamente com a Rede Minas. Por isso, comigo aqui, a Lorena Mendonça, apresentadora do Jornal Minas, que acabou agora há pouco na TV. Lorena, boa tarde. Vamos falar aí para os ouvintes quais foram os destaques de hoje?
1: Sim, Débora, boa tarde para você, boa tarde para os nossos ouvintes. A gente destaca, infelizmente, acidentes. 3 pessoas morreram, 8 ficaram feridas em um acidente com 3 carros na BR-040 em Itabirito. As vítimas foram transportadas para o Hospital Bom Jesus em Congonhas e também João 23. Uma delas, inclusive, apresentava ferimentos graves. Em Sete Lagoas, um tenente da Polícia Militar morreu em um acidente entre um carro e um ônibus na MG-424. O carro que ele dirigia bateu de frente com o ônibus. A morte foi constatada ainda no local. E hoje de manhã houve uma ocorrência na BR-381, uma batida

0: Sobre isso, quais foram os principais impactos desse
1: temporal? Com certeza,
0: temporal.
1: Um temporal deixou estragos, fez a chuva do mês de agosto já superar a média histórica em Minas Gerais. De acordo com a atualização do Corpo de Bombeiros, foram 28 ocorrências de quedas de árvores, sendo que 18 caíram sobre as ruas, 5 em veículos e outras 5 em casas. Entre 2 e 3 da tarde, a Defesa Civil registrou 54,4 milímetros na região oeste e 21 milímetros na região centro-sul. Essas duas regiões foram aí as mais afetadas. Também houve destelhamentos e outros danos provocados pelo vento, né, em diferentes pontos da cidade. E para hoje, há previsão de mais chuva em Belo Horizonte, principalmente na parte da tarde. A gente vê que vai esquentando muito, né? Vai fazendo muito calor. E aí depois vem a chuva no fim da tarde.
0: E para começar a semana, qual é o destaque cultural de hoje?
1: Pois é, a gente foi lá em Vespasiano, região metropolitana de Belo Horizonte, para mostrar tradições aí que fazem parte da história do município. A semana do folclore e da cultura tradicional, capoeira, pastorinhas e congados reuniram diferentes gerações. Nós trouxemos uma reportagem mostrando os tambores, cantos e danças ali que marcaram essa programação, essa manifestação da cultura popular lá na cidade. E então é isso, Débora. A cobertura completa dos principais fatos do dia você vê no Jornal Minas, segunda edição, às 18h30 da noite, com transmissão também simultânea pela Rede Minas e pela Rádio Inconfidência. Eu me despeço de vocês. Até amanhã com mais destaques.
0: Até amanhã então, Lorena Mendonça. Obrigada.
1: Obrigada.
0: E agora, 1h12, vamos para o intervalo e voltamos já já.
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7: Estamos de volta. Obrigada pela sua companhia aqui em sua Revista da Tarde. E agora você ouve Paralamas do Sucesso.

0: Marisa Monte, feliz, alegre e forte dela, Pretinho da Serrinha e Raquel Luz. Antes você ouviu Skank, Esquecimento, de Samuel Rosa e Nando Reis. A primeira, Paralamas do Sucesso, Será que Vai Chover?, de Herbert Viana. Agora 1h26 e você confere a coluna Ponto de Partida.
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2: Olá pessoal, tudo bem? Tem um tempão que eu não visito um zoológico. E você? Vira e mexe, eu tenho notícias que eles estão decadentes. Me deu uma dorzinha no coração, já que vivi momentos lúdicos em família apreciando os animais. Mas eis que a luz vermelha foi acesa. Das 111 unidades do país, 77 estão inadequadas e 44 foram fechadas pelo Ibama. Há tempos foi o de Niterói, no Rio de Janeiro. Fechou por uma sucessão de irregularidades. Remédios vencidos, desnutrição, falta de espaço e de estrutura, poluição sonora e superlotação. Também o zoológico de São Paulo está com problemas. Em menos de 30 dias houve duas mortes, um leão e uma girafa. A Sociedade de Zoológicos do Brasil afirma que as irregularidades se devem principalmente à falta de manutenções e obras. O dinheiro arrecadado com a venda de ingressos não é suficiente e poucos prefeitos ajudam. Para agravar a situação, frequentadores do parque jogam restos de alimentos e de cigarros nos recintos dos animais. O Zoo de Belo Horizonte registrou no ano passado grande número de mortes de aves, 83 óbitos. O inverno foi o motivo. Os papagaios sofreram com as temperaturas baixas e muitos tiveram pneumonia. O zoológico mais antigo do mundo foi aberto ao público em 1778 em Viena, na Áustria. O espaço existe até hoje. No Brasil, o primeiro foi criado em 1888 pelo então Barão de Drummond, que decidiu inaugurar o zoológico no estado do Rio de Janeiro, no bairro de Vila Isabel. O aumento da consciência sobre os direitos dos animais traz uma questão cada vez mais debatida no mundo. Afinal, os zoológicos têm razão de existir, já que podem evitar a extinção de uma raça, ou são simplesmente depósitos de criaturas em condições insalubres e deveriam ser extintos? O que você acha? Eu sou a jornalista Rosália Dairel, te espero aqui na Inconfidência para acompanhar a próxima coluna Ponto de Partida.
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3: Amor e empatia aos seres vivos permeiam o espetáculo A Hora do Boi, baseado em uma notícia de jornal sobre um boi que fugiu para não ser abatido. A montagem foi criada para celebrar os 25 anos de carreira do ator mineiro Vandré Silveira. Ele fala mais sobre a peça.
4: A Hora do Boi é sobre a relação de um homem que trabalha num abatedor de bois e um boi. Através da história desse bezerro que ele salva em seu nascimento e que seria descartado pela produção, discutimos a equivocada relação de superioridade do ser humano em relação aos outros seres, às outras espécies. Seu Francisco deve abater o boi Chico, mas o afeto que se estabelece entre eles desconstrói toda a objetividade da função do capataz. Uma história de amor que nos faz refletir sobre a importância de cuidarmos do nosso planeta e de todos os seres que nele habitam. Eu, Seu Francisco, o Boi Chico e São Francisco, esperamos vocês.
3: Obrigado, Vandré. A Hora do Boi fica em cartaz até 31 de agosto, sempre de sexta a segunda, às 7 da noite, no Teatro 2 do CCBB. Os ingressos custam R$ 30,00 a inteira e estão disponíveis no site ccbb.com.br/bh e na bilheteria física do CCBB. A classificação indicativa é de 14 anos. Eu sou o Pedro Henrique Vieira e essa foi mais uma edição do Plug. Nos trabalhos técnicos, Washington Bittencourt.
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0: Estamos de volta, eu, Débora Rajão, agradeço você que me acompanha nesta tarde gostosa aí de segunda-feira, uma linda semana para você. E agora você ouve Paulinho Mosca.

0: Você ouviu Cidade Negra, o Erê, a composição do Bino, Ras, Bernardo da Gama e Lazão. Antes, Melim, Amores e Flores, de autoria do grupo. E a primeira, Paulinho Mosca, Pensando em Você. A composição é do Mosca. E agora 1h42, e olha só, gente, informação cultural. Nos dias 5 e 6 de setembro, Mariana recebe o 14º Circo Volante, Encontro Internacional de Palhaços. A programação acontece no Centro Histórico da cidade, em espaços como o Jardim, a Praça da Sé, a Praça Minas Gerais e o Cine Teatro. O evento reúne espetáculos de circo e palhaçaria, cortejo, oficinas, música e atividades para crianças e adultos. Entre os convidados estão a Companhia Suno, Circo Caju, Raro Circo e Teatro, Companhia Barnabô, entre outros. No sábado, dia 5, tem cortejo pelas ruas do Centro Histórico, com concentração às 15h30 na Praça Minas Gerais. No domingo, dia 6, a programação começa às 10h, com oficinas de circo e atividades como Pinte o Palhaço. A programação é gratuita, não precisa de ingresso. Mais informações no Instagram, @circovolante. E agora, 1h43, vamos para o intervalo. Voltamos já já.
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0: Estamos de volta, obrigada pela sua sintonia e vamos para o último bloco desta tarde, que abre com Capital Inicial e Ana Gabriela.

E agora 1h49 e termina aqui o Revista da Tarde desta segunda-feira, 31 de agosto. Eu, Débora Rajão, agradeço demais você que ficou ligado comigo nesta tarde. Agradeço ainda o operador de áudio responsável pelos trabalhos técnicos, Paulo César Furtado, o programador musical Wilson De Lucas, assistente de estúdios Renata Toledo e os produtores executivos Vladimir Penido e Maria Eduarda. Você fica agora com o Repórter em Confidência, depois tem o Bazar Maravilha na comunicação do Tuti Maravilha. E eu volto com você amanhã a partir das 11 com o melhor do MPB na FM e meio-dia e 30 em rede com Revista da Tarde. Para encerrar o Revista da Tarde de hoje, eu ofereço aí para você que ficou ligado, Biquíni Cavadão e Guilherme Arantes, Impossível, a composição é do Biquíni. Um beijo grande, tudo de bom, uma linda semana. Até amanhã, tchau.

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2: Olá, boa tarde. Belo Horizonte recebe a primeira prova piloto do Censo Nacional da População em Situação de Rua do IBGE. Repórter Leandro Siqueira tem os detalhes.
3: O IBGE, Instituto Brasileiro de Geografia e Estatística, iniciou nesta segunda-feira em Belo Horizonte os testes para o primeiro Censo Nacional da População em Situação de Rua do país. De acordo com o Instituto, durante uma semana, pesquisadores e técnicos irão realizar os primeiros levantamentos em campo para avaliar a metodologia, a tecnologia e as condições operacionais do censo. Durante os testes, serão mapeados os locais de permanência da população de rua na cidade, avaliadas as melhores formas de abordagem e a aplicação dos formulários eletrônicos. As equipes serão formadas por recenseadores, supervisores e coordenadores do IBGE, agentes da Prefeitura, Defensoria Pública do Estado e voluntários de entidades que prestam apoio à população de rua, como a Pastoral de Rua. As entrevistas serão realizadas em duplas, seguindo um protocolo específico para garantir a segurança dos entrevistadores e a privacidade dos entrevistados. Segundo o IBGE, Belo Horizonte foi escolhida como campo de testes por já possuir uma estrutura institucional de acolhimento e apoio à população de rua consolidada há vários anos e já vem realizando levantamentos seguidos sobre esse público, o que possibilita uma comparação sobre métodos e estratégias mais eficientes. Além da capital mineira, os testes serão realizados em Salvador, Goiânia, Manaus e Florianópolis. Ainda de acordo com o IBGE, os resultados dos testes servirão de base para a preparação e realização do censo em todo o país previsto para 2028. Conforme dados do CadÚnico do governo federal, até maio deste ano, cerca de 16 mil pessoas estavam vivendo em situação de rua em Belo Horizonte. Em todo o país, são cerca de 392 mil pessoas. Esses dados levam em conta apenas pessoas registradas em programas sociais do governo federal, sendo que há um possível grande número de pessoas fora das estatísticas oficiais. Reportagem Leandro Siqueira.
2: Repórter em Confidência, redação Renato Silveira, apresentação Tarcísio Lopes.
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1: Eba, eba, lua cheia, galera. E tá na hora, tá na hora, tá na hora de brincar, tá na hora, entrando no ar o Bazar Maravilha, esse programa de rádio que eu criei e apresento há 39 anos. Imagine uma pessoa que está com 39 anos, é assim ó, colada com o Bazar Maravilha, que tem 39 anos, o ano que vem a gente comemora 40 aninhos. Muito obrigado você pela audiência, e eu tô aqui de segunda a sexta, de duas às 4 da tarde, ao vivo, há 39 anos. Obrigado aí mesmo, de coração, pela audiência. Hoje, último dia do mês de agosto, passou o agosto, hoje, 31 de agosto de 2026, segunda-feira, signo de Virgem, lua cheia. Estamos falando de Belo Horizonte, BH, capital de Minas Gerais, sudeste do Brasil, América do Sul, planeta Terra. E a temperatura, onde eu estou agora é de 29 graus, céu limpo e 29 graus. Você fica 2 minutos no sol, a sensação é de 35. Tá quente, é o inverno tropical brasileiro. E boa tarde, boa semana para todo mundo e para o mundo todo. No programa de hoje, Bazar Esporte Clube. Depois de uma semana, o nosso José Augusto Toscano fazendo retiro espiritual, ele volta hoje, às 14h30, teremos o Bazar Esporte Clube. Também hoje no programa teremos a Orquestra Ouro Preto acompanhando dois feras da música brasileira. Vai ter também gravações novas de Júlia Guedes, que é neta de Beto Guedes, filhota de Chechel, de Gabriel Guedes. Vai ter também gravação nova da cantora Vanessa Moreno. Vai ter também um cara dizendo que a coisa mais moderna que existe nessa vida é envelhecer. Você acredita? Você vai ouvir isso daqui a pouco. Também no programa de hoje, a música do senhor Barroso. Tudo isso até às 4 horas da tarde. Meu nome é Tuti Maravilha, mas você pode me chamar hoje até a meia-noite de Zé do Clima Quente. Você vai entender por quê daqui um minutinho. E agora, boa tarde para o nosso produtor Flávio Henrique Silveira. Boa tarde.
2: Boa tarde, Vossa Excelência. Boa tarde, Zé Lu e equipe. Boa tarde aos nossos ouvintes.
1: E Flávio Henrique, lembrando, é o cara que sabe um pouco de tudo. E hoje é dia do nutricionista. Preste atenção. E Flávio Henrique, gente, impressionante. Ele sabe quanto tempo o estômago leva para digerir alguns alimentos. Não é isso? Vai dar uma aula para gente hoje. Não é isso? Eu vou falando o nome dos alimentos. O senhor diz qual é o tempo que ele é digerido aí pelo nosso estômago.
2: A geografia eu já estava achando difícil, agora imagina. Mas vamos lá.
1: Vamos lá. Por exemplo, Flávio Henrique sabe, quer ver? O pão. Você come um pão, quanto tempo demora o pão para o estômago digerir? O pão.
2: Bom, o pãozinho francês normal, acho que deve ser uma hora e vinte, mais ou menos.
1: Uma hora e vinte, olha que chique. Não, professor, na verdade são 2 horas.
2: 2 horas, duas quase horas. Acertei.
1: O pão são 2 horas. E a pizza?
2: Pizza?
1: É, quanto tempo leva?
2: Se for marguerita, 1h30. Se for aquela moda que tem um monte de ingredientes, umas 3 horas.
1: Errou dos dois, tá? É de 4 a 6 horas.
2: Isso tudo?
1: Isso tudo. Ixi. 4 a 6 horas. E o leite? Um copo de leite?
2: Um copo de leite, uns 25 minutos.
1: Uma hora. Laranja.
2: O sistema digestivo nosso é bem devagar, eu achava que era mais rápido.
1: É, tem uns. E laranja?
2: Laranja, 30 minutos.
1: 30 minutos e acertou!
2: Ah, pelo menos um, né?
1: Vai pro trono!
2: Pelo menos um, né?
1: Cara, você sabia ou chutou?
2: Não, porque laranja você chupa rapidinho, você já tá com fome, né? Então imaginei que a digestão 30 é rápida,
1: minutos,
2: né? É.
1: Exatamente. E frango? Um franguinho gostosinho.
2: Aqueles frango assados deliciosos?
1: Frango assado, por exemplo, quantas horas?
2: Frango assado, um...
1: O estômago fica lá para digerir.
2: Um dia.
1: Um dia? Exagera não, Flávio Henrique. 3 horas.
2: 3 horas só?
1: 3 horas. Oh. E a carne bovina?
2: Essa é demorada, né? Um dia.
1: Não.
2: Não?
1: De 3 a 4.
2: Também? Ah, achei também que ficava de ruminando ali no nosso...
1: 3 a 4 horas, tá? E por último agora, que eu amo, adoro, o pepino.
2: Pepino?
1: É.
2: Pepino é uns 18 minutos.
1: Ah, que isso. 30.
2: 30 também.
1: Agora, eu achava que o pepino não demorava, porque tem uma lenda que fala, tem gente que come pepino, fica rotando pepino o tempo inteiro, não tem? A LPC falou, não tem? Eu achava que o pepino era umas 8 horas, entendeu? Não, é 30 minutinhos.
2: Pepino, eles falam que é bom para quem tem problema nos rins, que tem muita água, né? Então, isso que é bom.
1: É uma delícia. E tem um detalhe, pepino, eu só posso comer pepino com casca. Não tem que descascar o pepino, não. Igual o japonês, né? Que é delicioso. Eu tenho que ser com casca. Sem casca, sabe, o estômago não gosta muito, não. Entendeu? E Flávio Henrique, hoje mudando de pato para ganso, e viva o nutricionista, por isso que eu trouxe esse saber de Flávio Henrique, do tempo aí que as alimentações é ótimo, né? Quanto tempo o estômago leva para digerir alguns alimentos. E agora mudando de pato para ganso, eu trouxe hoje uma frase de Nelson Rodrigues, o maravilhoso Nelson Rodrigues, escritor, jornalista, dramaturgo brasileiro, autor de peças que revolucionaram, né, o teatro brasileiro, como Beijo no Asfalto, primeira dramaturgia brasileira que teve um homem beijando outro homem, foi o Beijo no Asfalto, e outros espetáculos, Vestido de Noiva e outros textos que ele deixou na dramaturgia. E eu peguei uma frase dele maravilhosa, olha o que ele disse: antes, lembrando que ele chegou nesse planeta em 1912, o Nelson Rodrigues, e virou estrela em 1980. E preste atenção no que ele disse, abre aspas: outrora, antigamente, outrora, os melhores pensavam pelos idiotas. Hoje, os idiotas pensam pelos melhores. Criou-se uma situação realmente trágica. Ou o sujeito se submete ao idiota, ou o idiota o extermina. Fecha aspas.
2: E acho que tinha uma obsessão pelos idiotas, né? Tem várias frases.
1: Idiota.
2: A gente ficava pensando assim, gente, o negócio tá... Naquela época já tá difícil. Se tivesse hoje, aí a gente não tá dando conta, não.
1: As frases dele iam ser de minuto em minuto, né?
2: Ele ia dar dando conta, não.
1: Que é genial, né? Que ele fala, cara. É impressionante. E é atual, né? Contemporânea.
2: Muitíssimo, muitíssimo.
1: Muitíssimo. Vou até repetir. Outrora, os melhores pensavam pelos idiotas. Hoje, os idiotas pensam pelos melhores. Criou-se uma situação realmente trágica. Ou o sujeito se submete ao idiota, ou o idiota extermina. É isso mesmo que está acontecendo no mundo inteiro.
2: É verdade.
1: Não é? Gente, pelo amor de Deus, é por aí. E olha, está chegando as eleições. Ontem eu estava conversando com uma amiga, faça a sua colinha e preste atenção, pesquise, que as pessoas esquecem que vão colocar uma pessoa que vai estar no poder durante 4 anos. Então pesquise o que ela já fez de bom, o que ela já fez de ruim, se ela é a favor da população ou não. Pesquise, tá? Para antes de você votar. Flávio Henrique, antônimo.
2: Ah, olha, tava com saudade dele, tava com medo.
1: Ele só ligou.
2: Né?
1: Ah,
2: Tá preguiçoso, né?
1: Ele só ligou.
2: Ele não gosta.
1: E ligou
2: acho que ele não gosta do mês de agosto, não.
1: Eu também achei
2: ele
1: isso.
2: Sumiu no mês de agosto.
1: E ele é todo misterioso, né? Ele não fala onde é que ele foi, que aconteceu.
2: No que ele tá trabalhando.
1: Não, fala nada. Ele já vai ligando, falando que tem que tá a fim de falar. E ele me ligou dizendo o seguinte, me perguntando: ô Tuti, você viu o anúncio que eu coloquei no jornal? Eu falei, mentira. Você colocou anúncio no jornal?
2: Ainda tem gente que faz isso ainda, olha.
1: Ele colocou, cara. Eu falei, respondi, não vi não. Qual foi o anúncio? Ele falou, olha o anúncio, o texto é esse. Abre aspas. Aviso, tracinho, bebo cerveja e como churrasco a domicílio.
2: É só ligar pra ele, né? É. Deixa o telefone, né?
1: Não, e depois mais, experiência e profissionalismo. É cara de pau, né?
2: É cara de pau. Isso aí é. Ele apareceu pra falar isso?
1: É. Só pra falar se eu tinha visto o anúncio dele.
2: É muito cara de pau.
1: É muito cara de pau, né? Bebo cerveja e como churrasco a domicílio. Experiência e profissionalismo às suas ordens.
2: Vai,
1: e caçar. Pôs o telefone dele.
2: Vai caçar a sua turma.
1: Esse é o Antônio. E Flávio Henrique, hoje você não vai perder, porque hoje é aniversário da cidade de Itapipoca.
2: Itapipoca.
1: Onde fica?
2: Itapipoca. Fica no Ceará.
1: No Ceará?
2: É.
1: Por que você acertou? Me conta. Você hoje está chutando.
2: É time de futebol, provavelmente. Tá meio consciente.
1: Ceará, exatamente. Isso. 203 anos de fundação e 111 de emancipação. Fica a 130 quilômetros de Fortaleza. Possui 131 mil habitantes. E está localizada na bacia hidrográfica do rio Mundaú. E seus afluentes, como o rio Cruxatá. Cruxati é do Tupi-Guarani, sabe o que significa, né?
2: Cruxati. Já soube, né? Não lembro mais não.
1: Rio da Cruz. Cruxati. E tem também os riachos Taboca, Sororó e Guandu. E os córregos dos Tanques. E a economia da cidade de Itapipoca, a economia gira em torno de duas grandes empresas, uma no ramo de calçados e outra no ramo alimentício, do coco. Entendeu? E o nome vem do tupi,

0: foi pro caminho errado.
1: Pedra estressada.
0: Não. Não,
1: pedra
0: não,
1: calma.
0: Não. Não. O pipoca, cara, o pi é pele, couro, revestimento. E o poca é arrebentar, estourar. A pipoca estoura, né? Arrebenta. E aí o significado é pedra arrebentada ou rocha estourada. Vai entender, né?
1: Não ia acertar nunca.
0: É. Conhecida também como a cidade dos três climas. Por quê? Porque tem praias, serras e sertão no mesmo território.
1: É bom que... Sem enjoar, você anda duas ruas ali, você vai para outro lugar.
0: Pacote completo.
1: Você muda um pouquinho.
0: Tem praia, serras e sertão no mesmo lugar. E quem nasce em Itapipoca
1: Itapipoquense.
0: Exatamente, Itapipoquense. Parabéns para a cidade de Itapipoca, fica no Ceará, está aniversariando hoje. Flávio Henrique, o que temos hoje para os ouvintes no dia do nutricionista? O que temos?
1: Hoje nós temos brindes que nós só vamos sortear na sexta-feira, tá?
0: Nós vamos fazer, você vai dar os brindes daqui a pouquinho. Zé Luiz, vamos agora para o intervalo, é o horário eleitoral e voltamos.
1: Gente,
0: já,
1: o que que deu na pessoa que a pessoa lembrou?
2: Brasil,
1: é sinuca.
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0: Lembrando que estamos na data agora de horário eleitoral, então de 15 a 15 minutos teremos horário eleitoral. Voltando aqui ao Pato, ao Ganso, Flávio Henrique, o que temos para os ouvintes hoje?
1: Hoje, como eu estava dizendo...
0: Calma, põe ponto morto.
1: O senhor lembrou do comercial aí?
0: Qual comercial?
1: Tô impressionado se eu lembrar que a gente ia pro comercial, né?
0: Horário eleitoral.
1: Tô impressionado até agora, tô até meio tonto aqui.
0: É porque eu joguei muito sinuca, eu quero até falar para o ouvinte que não viu a foto eu jogando sinuca nesse fim de semana, e aí me estimulou, entendeu? A memória. Zé Lu ficou impressionado também, minha memória tá perfeita. Tô lembrando tudo. Como é que você chama mesmo?
1: Aguardemos, né?
0: Aguardemos. O que temos aí para
1: então,
0: os ouvintes?
1: Como eu estava dizendo, antes de ir pro intervalo comercial...
0: Horário eleitoral.
1: Isso, a gente vai anunciar hoje um brinde que vamos sortear na sexta-feira. Então todo mundo durante a semana vai poder participar. Hoje. Isso, vai ser uma cortesia para duas pessoas em um final de semana num flat. O flat é o Vila Literária Tabuleiro, aqui pertinho, em Conceição do Mato Dentro.
0: Isso, tem uma cachoeira maravilhosa.
1: Inclusive é do Petrônio Gonçalves, mas até mandou um abraço para você.
0: Petrônio foi produtor,
1: escritor. Isso, é. E, então a história é essa, você vai ganhar um final de semana, é um flat, tá? Então não tem
0: mas
1: café da manhã.
0: No fim de semana,
1: não,
0: feriado.
1: A pessoa vai ligar com antecedência e vai combinar.
0: Ah, tá. Final depois de 7 de setembro.
1: Isso, né? Agora não, tá? E a Vila Literária Tabuleiro, que tá dando essa cortesia pra gente, é uma cortesia de hospedagem pra duas pessoas, de sexta a segunda-feira, num flat de 44 metros quadrados, com vista pra Cachoeira do Tabuleiro.
0: Uau!
1: Tá? Que é a mais alta de Minas Gerais e a terceira mais alta do Brasil, tá? Esse flat tem visão 360 graus, cozinha gourmet, se você quiser preparar qualquer coisa, com varanda, Wi-Fi e garagem. Tá, então,
0: mas não dá alimentação, não.
1: Não, porque é um flat, né? Não tem.
0: Nem
1: não é
0: café
1: pousada,
0: da manhã,
1: não. Não,
0: você tem. Mas aí tem os bares em volta.
1: É,
0: restaurante.
1: Descansar. Você leva a sua comidinha e fica 2 dias lá descansando, de sexta a domingo, tá? 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Vila Literária Tabu, você vai.

0: ver todos os tabuleiro.
1: Isso, é, todos os detalhes também.
0: É, tabuleiro é perto de Conceição do Mato Dentro.
1: Isso, aqui pertinho. Isso,
0: tá? Serra do Cipó, depois.
1: E a cortesia é válida para finais de semana normais, tá? Fora de feriados e com 15 dias de antecedência você vai ligar e vai combinar com o pessoal lá do Flash, tá bom?
0: Então todo mundo, vamos entender de novo, que todo mundo que a partir de hoje...
1: E até sexta-feira.
0: Mandar entrar no nosso zap.
1: Isso, responder
0: já
1: a pergunta,
0: tá concorrendo.
1: A pergunta do dia. Isso, nós vamos fazer o sorteio, na sexta-feira, tá bom?
0: Uhum.
1: Então, para deixar bem claro, né, o transporte é por sua conta e é um flat, não tem café da manhã, tá bom? Mas você vai ganhar a cortesia de 2 dias, um final de semana de sexta até domingo, tá bom?
0: Que ótimo isso.
1: Isso.
0: A gente sorteou vários dias, assim, anos atrás, início do bazar, era muito comum.
1: Isso.
0: A gente sorteava pousadas.
1: Muitos anos que a gente não faz esse sorteio, isso.
0: Que maravilha.
1: Agradecer ao Petrone Gonçalves, então.
0: Petrone, brigadíssimo, tá? E é uma, pelo que eu entendi, o flat que ele montou é literário. É. Deve ter livros.
1: É, ele é escritor. Você entra no Instagram para você conferir mais detalhes, tá
0: maravilha.
1: Bom?
0: Maravilha. Beleza. Para concorrer, é fácil. 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
1: Isso.
0: Combinado? E aí, Flávio Henrique, a perguntinha do dia de hoje, que o ouvinte vai responder também no zap. Hoje, dia do nutricionista, quero saber qual a pontuação de 1 a 10, qual a nota que você dá para si mesmo em relação à sua alimentação. Porque, na verdade, eu descobri, lendo, pesquisando esse fim de semana, que quem eu tenho uma amiga, Luana, beijo, Luana Freire, que é nutricionista, quem realmente tem que parte a ideia, a vontade de cuidar da própria alimentação é a própria pessoa, cara. É ele que tem essa força. Não adianta eu falar, você vai comer isso ou aquilo, posso ajudar, entendeu? Mas é você que tem esse poder de cuidar da sua alimentação, comer só o que é saudável, diminuir frituras, carnes. Então, de 1 a 10, qual a nota que você dá para a sua alimentação? Você se cuida ou você come mal?
1: Eu, enquanto pessoa física, humana...
0: Pessoa física, humana, que
1: fala, canta. De 0 a 10, eu dou 9,8, porque minha alimentação é muito gostosa, só gosto de coisa gostosa. Macarrão bolonhesa, batata frita, refrigerante, sanduíche. Nossa, só de lembrar, sanduíche, chocolate, todos os doces. Eu gosto de tudo que é doce. Doce de
0: nota fruta. Zero.
1: Não, 9,8. Não, tudo
0: que
1: gostoso.
0: Isso?
1: É tudo bacana.
0: Que isso? Cara, não,
1: é tudo maravilhoso.
0: Assim, não,
1: é tudo maravilhoso. Não, vou dar nota 3,5 pra mim, então.
0: É, 3, né?
1: 3,5, Você gosta de coisa que não é saudável, né?
0: É, então, não, né? Pode. 3, 3, é pra ser jovem. É. Daqui a pouquinho você melhora
1: jovem
0: essa alimentação.
1: Uhum.
0: E lembrando, cara, que o peixe morre pela boca e o homem também.
1: Também.
0: É de susto, bala ou vício e pela boca, entendeu? O que o homem come hoje, a partir desde a sua infância, adolescência, vai comendo sempre, no final da vida vem o retorno.
1: É, vem
0: o sinal amarelo.
1: A conta chega, né?
0: A conta chega e cara,
1: é verdade,
0: né? Pra quem tem alimentação ruim. Então, ouvinte, a pergunta é essa: pontuação de 1 a 10, qual a nota que você dá para si mesmo em relação à sua alimentação? De 1 a 10, ok? Vamos ver se os nossos ouvintes cuidam da sua alimentação ou não, ok? Flavenque, 14h20, área cultural, alguma coisa acontecendo hoje?
1: Olha, hoje é aniversário de 87 anos do Francis Raime, compositor parceiro de Chico Buarque, e ele vai comemorar aniversário aqui em Belo Horizonte, mais precisamente no dia 19 de setembro, um sábado, 8 horas da noite, lá no Teatro SESI Minas, e os ingressos já estão à venda, tá? simpla.com.br, simpla.com.br. O show se chama Dois Franciscos, e ele privilegia, claro, a parceria dele com Chico Buarque, né, que é maravilhosa, né? O maior parceiro em termos de quantidade, né, de composições do Chico é do Lobo, mas com Francis Raime, o Chico Buarque fez quase só obras-primas, né? Músicas maravilhosas, né? Atrás da Porta, Trocando em Miúdos, Vai Passar, entre outras, tá? Então, esse show ele faz junto com a Olivia Raime, esposa dele, e ele vai comemorar, então, os 87 anos de vida aqui em Belo Horizonte, tá? Tá chegando, dia 19 de setembro, 8 horas, Teatro SESI Minas, rua Padre Marinho, 60, Santa Efigênia. Ingresso à venda simpla.com.br. Nós vamos tentar falar com ele por Meet, que vai chegar em cima da hora do show.
0: Ah,
1: mas
0: que
1: a gente
0: ótimo.
1: Vai tentar falar com ele na semana do show, tá bom?
0: Tá bom.
1: E hoje tá acontecendo o projeto Choro de Segunda, com o Marco Lindo e banda. Eba. Lá no Cantina Azul, Rua Paraíba, 1075, na Savassi, a partir das 6h30 da noite. O couvert custa R$18. E hoje acontece mais uma edição do Sempre Um Papo, reunindo dois escritores, o Jamil Chad e o Felipe Nunes. O Jamil Chad é um grande jornalista, escritor, morou muitos anos cobrindo a ONU lá na Suíça, em outros lugares, nos Estados Unidos também, voltou há pouco tempo para o Brasil e está lançando o livro A Terra é Redonda, em parceria com a Mili Lacombe, analisando o futebol como um fenômeno que ultrapassa o esporte e ajuda a compreender questões centrais da sociedade contemporânea. E o outro convidado é o Felipe Nunes, que é um dos sócios fundadores do Instituto de Pesquisa Quest, que é aí que faz boa parte das pesquisas, aí, inclusive eleitorais. Ele acaba de lançar o livro Brasil no Espelho e vai conversar sobre esse livro hoje, lá no Sempre um Papo, tá? Então são os dois, o Jamil Chad e o Felipe Nunes, hoje, lá no Sempre Um Papo, a partir das 7h. E vai ser dessa vez no auditório.
0: De graça, não paga nada.
1: De graça, no auditório do Tribunal de Contas do Estado de Minas Gerais, Avenida Raja Gabalha, tá?
0: Entrada... Em frente onde era a rádio.
1: Isso, quase em frente, quarteirão de baixo, um pouquinho pra baixo ali, né? Uhum. Entrada franca, é claro, dependendo aí da lotação do espaço. Então chegue cedo, tá? Jamil Chad, Felipe Nunes, com mediação do Afonso Borges. Hoje o tema é democracia, soberania e os desafios das instituições, tá bom?
0: O Flávio, um registro, virou estrela hoje, o Carlos Monforte. O Carlos Monforte foi um jornalista que eu lembro dele no início da carreira dele, anos 70, grande jornalista, e tinha uma voz maravilhosa, cara, tinha um vozeirão. Aos 77 anos virou estrela hoje. Um abraço aí para a família e para os fãs dele, e ficou no jornalismo até agora, até os 77 anos.
1: Estava lendo as matérias, foi o primeiro âncora do Bom Dia Brasil, nos anos 80, foi ele, né?
0: Foi ele. Não, e eu estava vendo as pessoas falando dele. Ele era aquele jornalista generoso que descobria alguma coisa nova na tática, no jeito de fazer jornalismo, e dividia com as pessoas, entendeu? Falava, faça assim, olha, eu descobri que assim é melhor, não sei o quê. Genial. E tinha uma voz maravilhosa. Apresentou o Jornal Nacional, o Jornal da Globo, durante anos. Bom Dia Brasil, coberturas ele coordenou. E vai aí um abraço para a família e pelos fãs do jornalista Carlos Monforte. Pronto, falamos.
1: E o último toque de hoje, que na verdade é um recado que nós vamos ter hoje, do Carlos Walter, tá?
0: Ah,
1: ele vai falar sobre o
0: violonista.
1: Os 20 anos do Clube do Choro. Vai ter um show celebrando os 20 anos agora na sexta-feira, e quem traz o recado pra gente é o Carlos Walter, tá bom?
0: Eba, às 3h30.
1: Isso.
0: Ok. Beleza. Valeu, Flávio Henrique. Zé Lu, vamos agora para o intervalo, horário eleitoral, e voltamos com músicas. Pode ser? Agora...
1: Como é que é? Tá faltando 5 minutos.
0: Pois é, mas senão vai estourar. Se colocar as músicas, vai estourar muito, que é 8 minutos de música.
1: Ele tá sugerindo pra você enrolar.
0: Não tem jeito. Enrola. Não tem jeito de enrolar. Ninguém respondeu ainda. Não tem jeito não, amigo. Sinto muito, tá? Ou estoura,
1: podemos,
0: ou põe agora.
1: Podemos ir.
0: Podemos?

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5: Perguntinha de hoje: qual a nota que você dá para si mesmo em relação à sua alimentação? Hoje é dia do nutricionista. Um beijo aí para os nossos ouvintes nutricionistas. Obrigado aí pela audiência. E olha, uma resposta que boa. Boa tarde, é o Adilson Pereira dos Santos, de Ouro Preto, dizendo: quero participar do flat lá em Tabuleiro. Já está participando. A partir do momento que você manda o zap e coloca o nome completo, já está participando do sorteio, ok? E o sorteio é sexta-feira, combinado? Mas aí ele disse aqui, ó, minha nota para alimentação, minha alimentação é 8. Mas se seguisse a orientação da melhor nutricionista do mundo, que é minha filha Ana Luísa, seria 10. Bacana. Então dá um beijo aí na Ana Luísa, sua filhota aí, nutricionista, tá bom? E começamos musicalmente o programa de hoje com a Orquestra Ouro Preto, com o maestro Rodrigo Toffolo e dois mestres, acompanhando a orquestra, acompanhando dois mestres da música popular brasileira. Surpresa! Solta, Zé Lu, por favor.

0: É maravilhoso a Orquestra Ouro Preto acompanhando João Bosco. Fizeram aí o Rancho da Goiabada, do João Bosco e Aldir Blanc. E antes a Orquestra Ouro Preto acompanhando Alceu Valença. Fizeram do Alceu Sete Desejos. Um beijo aí para todos da Orquestra Ouro Preto, para o maestro Rodrigo Toffolo. E esse trabalho é lindo deles, né? Eles sempre convidam um artista, um intérprete, um compositor da música brasileira e a orquestra acompanha. É maravilhoso. E agora, excepcionalmente, papapá, e você precisa ver o jeitinho que ele tá, chegou. Ele tava fazendo
1: Esporte Clube.
0: Eu vou te contar.
1: Com José Augusto Toscano.
0: Excepcionalmente, porque ele estava, na verdade, fazendo meditação.
2: É assim.
0: Né, nesses dias foi. Agora que ele não veio.
2: Meditei muito.
0: Eu sei disso. Meditação total. E chegou aqui com a camisa estampada. Ah. Igual o querido Donatão, o João Donato, tinha as camisas assim.
2: É
0: coloridas.
2: Verdade. É. O grande jornalista Chico Sá também tem,
0: Chico
2: tem
0: Sá.
2: Tô bem, então. Mãe.
0: E ele está chegando moreno, bronzeado.
2: Moreno, alto.
0: Do Nordeste.
2: Bonito e sensual. Talvez eu seja a solução para os seus problemas. Olá,
0: olá,
2: Tucci.
0: Boa tarde, José Augusto Toscano.
3: Boa
0: o
3: tarde.
0: Moreno, o moreno agora. E você levou seu biquíni de bolinha? Levou, né?
2: Olha, eu vou cometer uma inconfidência nos microfones.
0: Fio dental.
2: Da inconfidência. Eu fiz top.
0: Ah, que lindo! Que lindo!
2: Stopless.
0: Tá morenaço todo.
2: Olha a marquinha, olha a marquinha.
0: Só a marquinha embaixo. agora, Toscano, a gente tava falando
2: antes,
0: aqui
2: antes,
0: off.
2: Antes, minutinho. E um boa tarde muito especial à distinta audiência deste programa maravilhoso.
0: O distinto, a gente
2: conte-me tudo, não me esconda
0: nada. A gente tá comentando aqui, só mais um parênteses.
2: Sim.
0: Como que esse Brasil é grande e
2: lindo,
0: belo.
2: Lindo.
0: Não é?
2: Nossa.
0: Ele tá chegando de Sergipe, gente.
2: Eu vou te falar um negócio. Viva o povo nordestino.
0: Viva.
2: Viva o Nordeste brasileiro. Viva o Brasil, mas assim... É encantador, é revigorante. Você que não conhece, não importa. Qualquer um dos 9 estados do Nordeste.
0: São maravilhosos.
2: Vá. Porque, primeiro, nossa gênese como Brasil está ali.
0: Uh-huh.
2: Né? Começou ali. E aí, a beleza natural é chover no molhado. Mas o povo é um povo maravilhoso. Então, assim, muito, muito legal. Eu não tenho palavras.
0: Eu não tenho
2: para
0: palavras.
2: Descrever.
0: Seja bem-vindo.
2: Muito obrigado,
0: José,
2: meu querido.
0: Toscano.
2: Foi uma corrida, mas o suficiente. Afinal de contas, deu para comemorar Zezão e Dedéia, ano 40.
0: 40 aninhos de casamento. Anos. Que ótimo. Beijo para Paula.
2: De tudo, né? De casamento a gente completa no final do ano, 38. Entre namoro, no, né? Uhum. 40 anos. 40 anos. Essa mulher vai pro céu, gente! Quer dizer, e vai ser recebida com todos os
0: louvores.
2: Os louvores.
0: Do
2: tudo
0: céu.
2: Open bar, open food.
0: Não, sorte dos dois, tá? Que ela é demais, você também é demais. É sorte dos dois.
2: E ela,
0: acho,
2: com certeza, na escuta, ao lado de Dona Márcia, Paula e Márcia.
0: Paula e Márcia, beijo aí pra vocês. Toscano.
2: Sim. Agora me conte tudo, hoje é que eu vou falar. Me conte tudo que eu não
0: pois
2: vi nada.
0: Eu vou tentar, tá? Eu vou tentar, que eu vi também tudo picado. Mas a notícia da hora, já vou te informar agora.
2: Sim.
0: Porque ele me ligou falando: Tucci, olha que felicidade. Eu agora vou poder ouvir o Bazar Maravilha todos os dias inteirinho. Ele se declarou que vai se aposentar, tá aposentando.
2: Sim.
0: Jogador Messi.
2: Pois é, rapaz, fiquei sabendo agora. Mas ele tá aposentando
0: de manhã.
2: Da seleção argentina.
0: Primeiramente
2: da seleção argentina. Vai jogar só lá no Inter de Miami.
0: Estados Unidos.
2: Né? Que ali é uma moleza, né?
0: É.
2: Ali é um bate-bola. Muito bem remunerado, né?
0: Mas já é o primeiro passo dele parando mesmo, né?
2: O Messi, ele completou no dia 24 de junho, data em que nascem os craques. 39 anos.
0: 39
2: anos. Né? E ele já não está mais numa liga de alta performance, que é a estadunidense. Então isso reflete, né, na condição dele como atleta profissional.
0: Uhum.
2: Então já é mais um caminho para encerrar a carreira.
0: É.
2: Lembrando que o Messi deve ter por baixo, Ele tá com 40, vai fazer 39. Ah, ele tem pelo menos aí uns 20 anos de carreira.
0: É, ele começou jovem, né? É. Ele já saiu da Argentina.
2: Pelo menos agora ele pode ouvir o Bazar.
0: Ele falou comigo, ele ligou, falou: ah, vou poder ouvir agora direto.
2: Sim. Já então, Messi, receba nuestro abraço.
0: Ah, que lindo!
2: Nuestro abraço.
0: Então, Ascano, terça-feira você tava na praia, sim, lá com seu biquíni, e aconteceu o jogo Galo e Cruzeiro, sim, jogo de ida da Copa do Brasil.
2: Sim.
0: Terminou empatado. 1-1, foi no Mineirão. Foi aqui. O pessoal perguntando: cadê o Toscano? Cadê o Toscano? Eu falei: tá lá longe, tá longe.
2: Aí eu te pergunto, primeira pergunta: terminou empatado e empatadas também?
0: Empatadas também, né?
2: Porque agora há pouco saiu o julgamento do Caio Jorge, que eu vi o lance depois, né? A falta que ele fez no zagueiro do Atlético.
0: Uhum.
2: Pediram a punição dele. O advogado do Atlético falou que foi uma tentativa de homicídio. Os caras também colorem pra caramba, graças, né?
0: Essa parte eu nem vi. Eu vi comentários, mas não vi na hora.
2: Aí houve um julgamento agora no final da manhã. Ele foi absolvido, vai poder jogar amanhã. Uhum. O Caio Jorge.
0: Que já é o segundo para as quartas de final, né, da Copa Brasil. E
2: não, primeiro... para a semifinal.
0: Para a semifinal, que o outro que foi para as quartas.
2: Isso. É. Agora quem passar enfrenta o Grêmio Internacional na semifinal.
0: Uhum. Então, Oscar, o primeiro tempo foi 0-0, vou te falar que você não estava aqui.
2: Sim.
0: Foi 0-0. Segundo, aos 15 minutos, o Arroyo do Cruzeiro.
2: Arroyo, do Cruzeiro.
0: Fez para o Cruzeiro. E o Galo, aos 24, o Renan Lodi.
2: Isso.
0: Sem ângulo nenhum e fez o gol. Golaço.
2: Eu não vi o lance.
0: Golaço.
2: Foi bonito?
0: Golaço, bonito, tá? E eu tô gostando muito, Toscano, só para comentar com você, do Cassierra. Que é o nome dele completo, peguei aqui agora, é Zander Mateu Cassierra Cabezas. Cabezas.
2: Nome é bonito.
0: Com Z, nome de príncipe, né? Colombiano. E joga, cara. Eu tô gostando,
2: sim,
0: do jogo dele.
2: Ele é habilidoso, ele tem. Antes, parece que eu fiquei um ano sem ver. Ele não é exatamente aquele centroavante matador, mas ele tem boa presença de área.
0: Tem.
2: É habilidoso.
0: Tem presença, ele pega a bola, já caça um caminho e vai.
2: E o Eduardo Domingues está arrumando um lugarzinho para ele, né? A melhor posição onde ele rende melhor, né? Então, assim, é um cara que tem tudo para.
0: Promete.
2: Promete, sim.
0: Uhum. Agora, o clássico, esse clássico Cruzeiro e Galo, o público foi recorde, cara. 59 mil torcedores presentes.
2: Com a maioria do Cruzeiro, né?
0: É. A maioria do Cruzeiro.
2: E outra coisa, eu lia hoje mais cedo um artigo no UOL Esporte, que essa questão de torcida única, porque isso aí é considerado quase torcida única, né? Que é só 10% da torcida adversária, que isso tem aumentado. Aí até vou pesquisar mais sobre isso, os casos de violência.
0: Isso que eu vou comentar com você exatamente.
2: Então pronto.
0: Mas antes, só lembrando também que tem aumentado tudo, porque a população do Brasil agora, segundo o IBGE, é de 214 milhões de habitantes. Saiu esses dados ontem.
2: Mas não era 220?
0: Não, era 212.
2: Ah, 12.
0: 214 agora.
2: Ah, é verdade.
0: 214, por isso foi aumentando tudo.
2: É verdade.
0: Agora esse assunto que você falou...
2: Minha prima ganhou neném.
0: Ganhou neném, é ótimo. Ô, ganhou neném, você vai esperar um minutinho, Zé Lu? Vamos agora para o horário eleitoral e voltamos aqui um minutinho.
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2: Voltando com o Bazar Esporte Clube, José Augusto Toscano aqui na minha frente, já falando verdades aqui. E sábado, Toscano, Brasileirão Série A,
3: sim,
2: sábado teve Galo e São Paulo.
3: Não, Vitória.
2: Ah, Vitória, desculpe.
3: São Paulo é o próximo.
2: 2-1, é, isso. Exatamente, troquei aqui. Galo 2, Vitória 1. Fiquei feliz também porque o Scarpa voltando,
3: sim,
2: né,
3: sim,
2: que eu gosto do Scarpa.
3: É, e um jogador com o talento dele, você não pode prescindir. Assim,
2: é,
3: não.
2: E ele ficou um tempão, ele prescindia demais.
3: Coisa linda.
2: Você aprendeu lá em Sergipe.
3: Ah, isso foi, eu ouvi essas palavras lá. Inclusive, peguei uma porção de prescindir.
2: Ai, deliciosa.
3: Com Lula.
2: Beira-mar, assim, com Lula.
3: Desfiada.
2: Ai, que delícia.
3: Vinagrete. Nossa.
2: Que delícia. Mas aí me conta, você não viu o jogo, né? Ficou 2-1 pro Galo, o próximo é sábado agora, às 18h30.
3: Aí é contra São Paulo.
2: Isso. Isso é Brasileirão Série A.
3: Ah.
2: Também no sábado teve o seu Cruzeiro poupando os jogadores, o Galo também poupou, né? Pensando no jogo de tomorrow.
3: Nossa! Ah, que chique. Oh, meu Deus! O jogo The Game of Tomorrow.
2: The Game, exatamente.
3: Muito bem, The Game.
2: Amanhã, pensando no jogo de amanhã, Cruzeiro poupando os jogadores, e aí ficou Vasco 3, Cruzeiro 1.
3: Pois é. Aí eu vi hoje.
2: O que aconteceu?
3: Uai, hoje eu vi os lances. Pelo amor de Deus, aí.
2: Ou não aconteceu?
3: Não, o Cruzeiro jogou mal demais. O time do Vasco, você tem uma ideia, com a vitória no sábado, eu gosto de ver esses tempos assim, dormiu fora da zona de rebaixamento. Né? O time tá lá assim, vou dormir na zona de rebaixamento. Mas é um time que tá tão mal no campeonato que, mesmo vencendo o Cruzeiro por 3-1, quando terminou a rodada ontem à noite, ele voltou para a zona de rebaixamento. Assim, o time do Vasco é fragilíssimo. Que me perdoe os vascaínos que nos ouvem, inclusive o grande professor Silvio Ricardo, que não perde um programa, mas é um time frágil. E que, aliás,
2: fase frágil, porque o Vasco de repente pega um pique e acontece.
3: Não, em termos de grandeza e gigantismo, é um dos maiores do futebol.
2: É.
3: Mas hoje vive um momento de um time muito frágil. Aliás, professor Silvio Ricardo e demais torcedores do Clube de Regatas do Vasco da Gama. Aquela camisa amarela, com que, nem sei a cor que é, com quem ele jogou contra o Cruzeiro, pode ser bonita por uma série de coisas, mas ali não caracteriza o Vasco.
2: É,
3: a camisa do Vasco tradicional, com aquela faixa...
2: É a faixa de Miss.
3: A diagonal preta. É uma das mais bonitas que tem.
2: E com a Cruz de Malta, né?
3: Pois é.
2: Que o Vasco é um time que surgiu com a colônia portuguesa no
3: Exatamente.
2: Rio de Janeiro.
3: Exatamente. Primeira equipe do futebol brasileiro, primeiro clube a aceitar negros nas suas hostes. Quer dizer, é uma história maravilhosa, linda. Olha lá, né, gente? Bom, resumo da obra. Retomando 3-1. Eu tava vendo os lances hoje, antes do Primeiras Esportivas. Olha, se não é o goleiro do Cruzeiro, o Otávio, era uns 6-1. No mínimo.
2: Eu não vi.
3: A questão que fica assim, tudo bem, poupou jogadores. O Atlético também poupou.
2: É.
3: O time do Vitória é melhor que o do Vasco. O Atlético conseguiu vencer.
2: É.
3: Né? Então, assim, mesmo com o time reserva, dava pra ter encarado, dava pra ter jogado mais. A sensação que deu é que é o seguinte: o jogo foi 9h20 da noite lá no Rio de Janeiro.
2: Uhum.
3: Os caras devem ter passado na Lapa, né? Antes de ir pro jogo. E aí perderam, né?
2: É.
3: Porque, assim, não dá. Mesmo jogando mal, dava pra encarar. E o que é pior, se você fizesse uma projeção, se esse é o time reserva do Cruzeiro e toma de 3 do Vasco, então nenhum titular do Cruzeiro pode machucar, pode tomar cartão.
2: Exatamente.
3: Que realmente.
2: E o próximo Cruzeiro é com o Atlético do Paraná.
3: Isso.
2: É sábado.
3: Domingo. 4 horas.
2: Quatro horas.
3: É o Atlético.
2: Com TH. E na tabela, no Série A do Brasileirão, tá primeiro Palmeiras,
3: isso,
2: segundo Flamengo, terceiro Atlético do Paraná, quarto Fluminense e Bahia em quinto, Cruzeiro em sexto
3: e o Atlético
2: e Galo em sétimo.
3: Você vê aí com uma tabela democrática, primeiro um paulista, segundo um carioca, terceiro um paranaense, quarto um carioca, quinto um baiano, sexto e sétimo dois mineiros.
2: Tá mesmo.
3: Então tá democrático.
2: Tá bacana.
3: Gosta dessa?
2: Brasileirão Série B, ontem
3: isso,
2: teve América 2, Ponte Preta 0.
3: Isso.
2: Agora fiquei sabendo que os jogadores titulares do Ponte Preta Estão em greve.
3: Estão em greve, porque não recebe há meses.
2: Tá certo.
3: E claro,
2: tem que entrar em greve.
3: Eu fico impressionado de ver alguns coleguinhas. Ah, porque tem que honrar. Meu amigo, é uma relação de trabalho. Eu vendo a força do meu trabalho, eu tenho que receber.
2: Vamos ser justos. Trabalhou, tem que ganhar. Né?
3: Entendeu? E aí, para poder.
2: Pro América foi bom, né? Garantiu mais uns pontinhos.
3: Agora segue na 19ª colocação, 4 pontos à frente da próxima Ponte Preta. Mas a situação do América já é praticamente definida, né? Ele vai cair. Ele tem que ter um milagre para não cair. E esse time da Ponte Preta, para poder entrar em campo ontem, trouxe 12 jogadores das categorias de base, porque senão ele não ia ter gente suficiente para entrar em campo.
2: Ixi, então eles estão vivendo a maioria dos jogadores.
3: Não, é uma situação grande. Delicadíssima. E eu acho curioso no futebol brasileiro, porque assim, as receitas da Série B são menores e tal. Mas peraí, os caras dão um passo maior que a perna, é. Faz um negócio mais tranquilo, né?
2: Tranquilo, maestro. Ô, maestro, registro agora número 1. Ronaldinho, 46 anos, vai pro futebol italiano, pro Ravenna, e quer chegar à primeira divisão do futebol italiano, o time com Ronaldinho. Ele não ia te pendurar chuteiras? Como é que é?
3: Já pendurou, né? Mas só pode, né? Só pode ser questão financeira, né? Até porque a barriga do Ronaldinho Gaúcho só não tá maior que a minha. A última vez que eu vi ele, tava com uma protuberância abdominal bem considerável.
2: Então ele foi pra lá pra perder a barriga, pra
3: isso,
2: voltar,
3: né,
2: a jogar.
3: Agora, como é que é o nome do time?
2: Ravenna.
3: Ah, Ravenna, conheço, ué.
2: É, aqui
3: quando,
2: perto.
3: Aqui perto, aí, quando você tá indo pra João Monlevade ali, na trilha de Ravenna, é bom.
2: Certinho, colado, né?
3: Um abraço pro pessoal de Ravenna.
2: Registro número 2.
3: 2.
2: Quando o assunto é mundial de canoagem, a gente manda parabéns agora pra um baiano arretado que... Medalha de ouro, cara. Isaquias Queiroz. Cara, que força que tem aquele cara.
3: E sabe o que eu acho engraçado? A posição. O cara, ele rema ajoelhado.
2: É.
3: Né? Uma força fenomenal.
2: Impressionante.
3: O barco, eu chamo aquele de barco, mas pra mim é uma canoa.
2: É,
3: né?
2: Uma canoa.
3: Fininha, fininha assim. Cara, ele não balança um centímetro.
2: Nada.
3: O cara é fogo, velho. O cara é fogo.
2: Mas não é só ele, não. Foram 8 medalhas: 5 de prata, 2 de bronze e 1 de ouro pro Isaquias.
3: Isso.
2: Pra equipe brasileira. Olha,
3: nossa, é muito legal demais.
2: Parabéns, muito. Parabéns. E olha, outro registro, número 3.
3: Vai.
2: Tenista Roger Federer. Entrou pro Hall da Fama.
3: Sim.
2: Olha que maravilha.
3: O que ele fez?
2: 103 títulos.
3: Para, tia.
2: Cara, pensa bem, 103, só isso. Só isso. Islãs, todos eles. Já ganhou.
3: E por conta disso ele entrou no Hall da Fama?
2: Ele é fino, né? Aquele cara é fino.
3: Não, aí eu discordo. Eu desconcordo.
2: Aí desconcordo.
3: Só eu tenho 110 títulos protestados que eu ainda
2: e
3: não paguei.
2: Entrou no Hall, né? Abre a porta do Hall pra ele entrar, gente.
3: O único Hall que eu entrei foi de Serasa.
2: Mais um detalhe, mais um toque que a gente tem que mandar parabéns no atletismo. O brasileiro Alisson dos Santos, o Pio, bateu o recorde mundial na última quinta-feira nos 400 metros com barreira. Mais um parabéns aí que a gente manda.
3: Parabéns para esses caras. Olha, eu vou te contar uma coisa. Eu vi as imagens da vitória do Pio.
2: Eu vi também.
3: Cara, assim,
2: aquilo eu faço todo fim de semana.
3: Sério?
2: Eu jogo sinuca e faço aquilo no fim de semana.
3: Olha.
2: Com barreiras. Pulando.
3: Com barreiras?
2: Com barreiras.
3: E segurando o taco de sinuca.
2: E termino pra comemorar fazendo estrela.
3: Ah, não acredito.
2: Tudo isso eu faço.
3: Aquela estrela que você já fez aqui?
2: É.
3: Ah, não.
2: Mas é impressionante.
3: E por que você não tá na disputa?
2: Não, porque eu não gosto de viajar e ficar em aeroporto esperando avião, eu não gosto. E aí, o Alisson dos Santos, o Pio, parabéns pra ele, cara.
3: Eu acho que, na verdade, ele teria que ser promovido.
2: Recorde mundial.
3: Não é Pio.
2: É Pio.
3: É, na verdade, uma cantoria.
2: Ah. Nossa! Coitado, meu Deus do céu. Olha, e vou te dar um toque agora legal.
3: Toque-me.
2: Que ele revelou. Cristiano Ronaldo avisando que faltam só 23 gols pra ele completar o milésimo.
3: É verdade.
2: Uau!
3: Isso ele faz até dezembro, com certeza.
2: Faz. Também acho.
3: Se fosse aqui no Brasil,
2: ele
3: igual
2: é focado,
3: foi.
2: Né?
3: É. Igual o Túlio Maravilha, Romário, eles inventavam amistoso contra o time da Rádio Confidência comigo no gol. Entendeu? Tudo pra fazer.
2: É.
3: Não, mas os 1000 gols do Cristiano Ronaldo são catalogados. São gols, todos eles comprovados.
2: Exatamente.
3: Porque faltam esses caras que fizeram 1000 gols, eles contavam até o chute.
2: É.
3: Que eles deram no ventre da mãe deles, eles contavam como gol.
2: Treino, gol no treino, conta aí.
3: É, peladinha de gol a gol.
2: É, pelada. Casados e solteiros. Não vale, né, gente?
3: Olha
2: não
3: aqui,
2: vale.
3: Ó, segundo a nossa ouvinte, a Andréa Laje, ela está dizendo que e o astral do Pio e do Isaquias é de inspirar qualquer atleta.
2: É, falou tudo.
3: Parabéns.
2: É maravilhoso.
3: A nossa ouvinte, a Dedéia.
2: Dedéia. Parabéns, Dedéia. Ô, Dedéia, vou te contar mais uma agora. Triste, mas a gente tem que registrar.
3: Não,
2: em dias de futebol, aumenta a agressividade contra as mulheres. Que é isso, gente? É a notícia que revelaram esse fim de semana.
3: A questão da violência contra a mulher, ela, assim, eu acho que de tudo que se fala, que se faz, ainda é muito pouco pelo que a gente vê, presencia ou falar.
2: É.
3: Né? Então, assim, e tem esse absurdo, porque em dia de jogo, se o time
2: do
3: cara
2: maridão,
3: perde,
2: lá do cara,
3: ele vai descontar na esposa. Quer dizer, cara, não tem palavra. Não tem palavra,
2: é absurdo.
3: É um negócio assim.
2: É absurdo. Ô, Toscano, faltando 3 minutinhos.
3: Faltando 3 minutos.
2: Os próximos jogos, eu tava vendo, é amanhã, Galo e Cruzeiro.
3: Isso, aí Copa do Brasil.
2: Copa do Brasil.
3: Então amanhã sai o primeiro semifinalista.
2: É. Tá. Aí volta os jogos sábado.
3: Aí sábado, 18h30, popularmente conhecido como 18h30 da noite.
2: Galo e Sampa,
3: São Paulo e Atlético lá no Morumbi.
2: É, lá no Morumbi.
3: Certo. No domingo, no Mineirão, 16h.
2: Cruzeiro e Atlético
3: do Paraná.
2: Isso. Uhum. América joga na semana?
3: América joga sexta-feira.
2: Sexta-feira.
3: Em São Bernardo do Campo, se não estiver enganado. Deixa eu olhar aqui, rapidão.
2: É América e quem?
3: São Bernardo e América, lá em São Bernardo do Campo.
2: Série B.
3: Do
2: Brasileirão.
3: Isso.
2: Ok. E a dica literária? Qual a dica literária?
3: A dica literária, eu deixo só para não te deixar sem a informação.
2: Sexta-feira, América.
3: Sexta-feira. Não, o América vai jogar contra o Novo Horizontino. Vai ser. Não, nenhum nem outro, te enganei. O América vai jogar em Maceió sexta-feira com o CRV.
2: É porque eu fiquei sabendo que você chegou daquela região.
3: É, lá em Maceió.
2: Agora.
3: Belo lugar também. Belo. Olha, a minha dica literária, ela tem a ver com essa questão política. Há muitas pessoas que falam que futebol e política não se misturam. O que é uma grande balela, porque viver é um ato político.
2: Falou tudo.
3: O outro lado do jogo, futebol, poder e relações internacionais. O autor é o Adriano de Freixo, Ação Editora. E o autor, o Adriano, ele faz um apanhado e explica mais ou menos algumas coisas, tipo como governos autoritários usaram o futebol como protagonista, porque a Copa do Mundo e nacionalismo andam lado a lado, como a FIFA se transformou em um ator político global, de que forma o futebol ajuda a construir identidades nacionais, como o esporte influencia eleições, discursos e mobilizações sociais, e uma muito interessante, por que Brasil e Argentina transformaram rivalidade esportiva em disputa simbólica. Esses são alguns itens abordados no livro O Outro Lado do Jogo, Futebol, Poder e Relações Internacionais, do Adriano de Freixo, Ação Editora.
2: Bacana.
3: Certo?
2: E olha, eu comentei com você que eu gosto do Cassierra. O jogador lá, o camisa 9 do Galo, agora, né? Colombiano. E tô vendo aqui, ele nasceu, olha, quem nasce no dia 13 são pessoas estranhas.
3: São
2: pessoas estranhas. Léo Pilode é 13 de abril e ele também é 13 de abril. Uhum. Eu sou 13 de fevereiro. Viu? E outros que eu conheço aí do dia 13. Só gente misteriosa, estranha.
3: Mistérios da meia-noite, que fossem homens. Já dizia José Armando.
2: Toscano, você não vai mais pra praia fazer meditação semana que vem.
3: Não, vou deixar, porque eu queria.
2: Então vamos combinar. Segunda-feira que vem você tá aqui.
3: Então eu volto aqui.
2: Combinado?
3: Não vou estar aqui segunda-feira, porque você não estará segunda-feira que vem aqui.
2: Ai, meu Deus, vamos fazer terça.
3: Pode. Viu?
2: Ah, lembrou.
3: Claro.
2: Mas eu estava testando a sua memória.
3: Ah, ordinário! pariu! Vagabundo! Pois eu estarei aqui dia 7.
2: Canalha! A Teuda me chama de canalha!
3: Patife!
2: Canalha!
3: Grande Teuda, que Teuda, Deus vale, a tenha!
2: Saudade!
3: Lindo demais!
2: Camisa linda, Fernandinho!
3: Só um seu...
2: Adorei, ah, linda a camisa dele, gente,
3: a
2: azul,
3: do senhor
2: marinho.
3: Também, chefinho! Você lembra? Não, da propaganda era assim,
2: é, né? Eu até esqueci qual que eu tava.
3: A sua é I Love Paris!
2: É, I Love Paris!
3: Você sabe que eu adoro você... Paris, né?
2: Eu sei!
3: Paris Opeba! Vou lá direto.
2: Agora dele, gente, é azul, de um azul lindo, marinho, uhum. Azul marinho, com flores brancas, mas
3: adivinha
2: muitas
3: quem
2: flores.
3: Me deu? Adivinha quem
2: muitas
3: me deu?
2: Muitas flores. Quem te deu?
3: Dedéia.
2: Dedéia! Parabéns, Dedéia, você tem bom gosto, tá?
3: Ah, isso não resta a menor dúvida, olha eu aqui.
2: Ó, até terça-feira que vem.
3: Então
2: terça-feira,
3: tá.
2: Ok? Vamos agora para o intervalo e voltamos
3: de sacripanta.
4: Maravilha!
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2: 15 horas e 2 minutinhos.
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0: Tani, em qualquer direção. Você vai ouvir essa belíssima música agorinha, tá? Porque chegou a hora da baixinha. É sagrado. Todos os dias, por volta de 15 horas, colocamos duas gravações com dona Elis Regina Carvalho Costa. E oferecemos sempre para aniversariantes, para o dia, a data do dia. E hoje é dia do nutricionista. Mando um beijo. Eu tenho uma grande, querida amiga, Luana Freire. Filhota de Jacira Freire, de Marquinhos, do Cerro. E a Luana é nutricionista, das melhores, tá, Luana Freire? Parabéns pra você. E Luana tem um detalhe, né, Lu? É do mesmo dia do meu aniversário, ela também é 13 de fevereiro. Luana, um beijo pra você. Hoje é o dia do nutricionista. Um beijo pra você e parabéns. Eu ofereço também para todos e todas nutricionistas que estão nos ouvindo agora, ofereço de presente duas gravações com ela.
1: Coisa de comadre.
2: Pra Catalunha, pro mundo!
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0: deixa em paz.
1: Me deixa em paz, ela falou aí, me deixa em paz, que é do Ivan Lins e do Ronaldo Monteiro, e antes ela fez do Milton e Ronaldo Bastos, nada, nada será como antes, é vero, é vero. E eu ofereço hoje para você que é nutricionista, hoje é o dia do nutricionista, minha amiga Luana Freire, um beijo aí para você, filhota aí de Jacira Freire, da cidade do Cerro, aquela cidade maravilhosa. E Jacira, beijo, Marquinhos, o pai, beijos, beijos Luana Freire. E beijo para todas e todos nutricionistas. Agora, olha que delícia, eu estou recebendo aqui agora uma ouvinte que só descobriu o nosso programa em fevereiro desse ano e se apaixonou. E se apaixonou. Aí a filhota dela ligou outro dia no zap, a Viviane, falou: Tuti, minha mãe não perde mais o seu programa, ouve todos os dias. Posso levá-la lá no programa? Eu falei, claro! E

0: eu liguei no rádio, aí eu falei, gente, mas é bom demais.
1: Você gosta de ouvir rádio, já tem um tempo.
0: Adoro, uhum. Adoro. Eu ouvia outra rádio.
1: Outra rádio, direto. Tem problema não.
0: Mas aí eu falei, não, agora meu rádio só fica lá. Na televisão eu gosto da Rede Minas, toda a programação. Eu falei, então tá tudo
1: pronto.
0: Certo, porque é tudo, né,
1: e Rede aqui Minas. No meu prédio, você sabe, né, Rede Minas aqui embaixo.
0: Uhum. Eu gosto de tudo, aquela agenda com a Dani...
1: Dani Vargas. Ô, Celinha, e aí você mudou o rádio e eu tava falando o quê na hora que você mudou? Você lembra? O que eu tava falando?
0: Você tava falando do programa, né? Que
1: todo dia, de duas às quatro e tal.
0: É. Aí você falando o horário, eu falei assim, não, eu vou ouvir.
1: Aí joguei música.
0: É, aí eu já fiquei... Todo dia.
1: Que falei, cara estranho.
0: Agora já deixo lá, não mudo mais.
1: Obrigado.
0: Mas eu adorei. Cada dia é uma coisa nova, né? Que você conta,
1: tenta,
0: fala com o Flávio.
1: É, o Flávio, abertura é demais.
0: Você não gosta. É só uma coisa que a gente não bate, porque eu não gosto de calor. Você não gosta de frio.
1: É, eu e Flávio. E Flávio também não gosta de frio, não. A gente gosta só de calor. E você
0: eu
1: não,
0: você
1: né?
0: Fala.
1: Agora, Viviane, e você? Você é de rádio, de ouvir rádio ou não?
2: Sim, eu passei a gostar muito, porque sempre que eu chegava na casa dela, ela contava assim com muito entusiasmo, né? Falava assim com muita, a gente via alegria nos olhos dela. Eu falei, não, a gente tem que promover esse encontro. E a partir daí comecei. Falei, não, eu vou levar ela lá.
1: Ah, que delícia. Que delícia.
0: E tudo que você fala, né? Os pensamentos, as coisas que você fala, tudo bate com o que eu penso.
1: Oh, que ótimo. Que signo é o seu, Celinha?
0: Escorpião.
1: Escorpião, signo forte.
0: Aí forte. Eu vi você falando que. É, para os ouvintes falarem o que dá mais valor hoje em dia, né? Eu até falo com minhas meninas. O que você dá mais valor hoje em dia é o silêncio. Igual eu.
1: Vale ouro. Silêncio para mim vale ouro.
0: É o que mais. Né, lembrei de você falar também de um vizinho que tinha que fazia barulho. Lembro de você contar da sua mãe com chinela.
1: Pode
0: que você morava numa casa, né? Muito grande, aí
1: com
0: você corria
1: enorme.
0: Te chamar. Aí ela jogou o chinelo nele.
1: Gente, ela ouve mesmo.
0: O chinelo foi lá longe aí que, né, ela chamava, você não vinha, corria. Aí ela falava, agora traz o chinelo aqui.
1: Na minha mãos.
0: Ainda
1: aqui.
0: Tinha. Porque ela não ia lá buscar o chinelo longe,
1: de
0: né?
1: De jeito nenhum, só jogava, batia nas costas. É. Agora não batia na gente, né? Eu dei sorte, eu não tive pais que batiam na gente, não. Mas eu dei muito trabalho. Eu dei trabalho. Entendeu?
0: Deu
1: então,
0: trabalho,
1: eu
0: né? Você reconhece que deu trabalho.
1: Eu dei. Hoje eu sou um santo. Meus amigos falam o contrário, que eu piorei, entendeu? Eu fui expulso.
0: O melhor
1: assim,
0: ou pior,
1: eu
0: né?
1: Eu fui expulso de colégio, sabe? Pediram assim, por favor, você quer retirar do colégio? Que eu aprontava muito. Agora, Celinha, para ir fechando o papo nosso, primeiro é um prazer para a gente, vou te falar a verdade. Eu, Zé Lu e Flávio, o rádio, esse onde a gente trabalha, é muito solitário, parece que não, mas é, né? Porque o Zé Lu eu vejo ele todo dia, ele me vê todo dia, o Flávio também, e só. Então, quando eu ando nas ruas, as pessoas comentam, Tucci, me conhece pela voz, de repente, fala, a voz, é você, o Tucci, aí eu brinco, eu falo que sou primo dele, que eu tenho a mesma voz, fico brincando. As pessoas, claro, descobrem, esse momento é único. E quando, hoje, como você vem aqui no estúdio, é único para nós, sabe?
0: Sim,
1: a gente só agradece, sabe? Porque é por causa de vocês que a gente está aqui. Se não tivesse ouvinte, de nada ia adiantar.
0: E tem o dia certinho, né? Que eu tenho muita fé em Deus, né? E eu acho que é só Ele que faz tudo na vida da gente, né?
1: Com certeza.
0: Aí ela chegou lá em casa quarta-feira, né? Dia 26. Eu falei, Viviane, pega o WhatsApp dele e manda. E ela...
2: E eu não falei que eu mandar, até que você respondeu. Porque eu falei, aí vai que eu mando, né? E não tem retorno,
0: aí
2: não
0: eu
2: vai
0: saí,
2: criar expectativa.
0: Na hora que eu passei pra lá, eu ouvi você falando. Aí voltei. Falei, não, você conseguiu, consegui. Depois foi difícil falar com
1: o Flávio.
0: Com o Flávio. Eu falei, mas eu não vou desistir. Se Deus, né?
1: Não, obrigado,
0: tem
1: Celinha.
0: Que, tem que insistir, conseguir.
1: Com certeza. Não, e a gente está numa fase...
0: É Deus, né?
1: A gente é uma geração que eu acredito muito nisso. A gente está na hora mesmo de falar aí na cara. Elogiar aí na cara. Entendeu?
0: Verdade.
1: Né? E para ter mais generosidade, ter mais
0: tudo
1: afeto...
0: Que eu penso.
1: Não é? Tem que ser, Celinha.
2: Tornar o mundo
0: tudo
2: melhor, né?
0: Tá tão difícil, não tá?
1: Tá muito difícil.
0: Nossa.
1: E somos nós os responsáveis, né? Por essa história. Mas olha, obrigado de coração, obrigado mesmo, continue nos ouvindo. Sempre que eu lembrar de você, eu tive uma grande amiga, uma senhora também,

0: mãe do meu.
1: Você falar.
0: Você já ouviu falar dela, né? Mãe do Roberto. Roberto é um biólogo maravilhoso, Roberto Gil, meu amigo há 300 anos. E a mãe dele, Celinha, também me ouvia, já virou estrela, mas me ouvia todos os dias.
1: Você já morou na Bahia?
0: Morei na Bahia, no sul da Bahia. Mas a Celinha era daqui, de Belo Horizonte. Então eu não vou esquecer seu nome, tá? Tá, Viviane, já sei.
2: Manda um abraço pra ela,
0: que ela tá ouvindo todos os dias.
1: Eu adoro a música do Gonzaguinha, aquela Lago do Amor, né?
0: Lago do Amor.
1: Adoro aquela
0: música. Sabe o que ele fez pra Pampulha, né? Porque ele morou lá, ele comprou uma casa lá, quando ele começou a namorar a Lelete, e aí fez a música pra Lagoa da Pampulha.
1: Então,
0: o lindo Lago do Amor.
1: Deixa eu te falar, e a história do chinelo também, que eu ri tanto, que você falou com o Flávio, que é uma coisa que não te largava, onde você ia, tava junto e tudo.
2: Companheiro.
1: Aí depois você falou assim, o chinelo arrebentou. Era chinelo.
0: É o chinelo.
1: Ah, mas é muito bom. Mas o dia do japonês, do curso de japonês...
0: Eu ensinando ele. Né, não, e ele é um bom aluno, aprende tudo, sabe?
1: A gente vai tomar
0: tudo.
1: O tempo.
0: Olha lá, ele rindo da gente.
1: É, a gente não vai tomar seu tempo mais.
0: Não, imagina. Celina, eu só quero agradecer. Obrigado pela audiência. Viviane, obrigado por trazer sua mãe aqui.
2: Tinha gente que agradece pela receptividade, pela oportunidade, fazer a alegria dela é a nossa. Só gratidão.
1: Eu vi a minha outra filha me mostrou uma foto de você com... É seu pai, né?
0: É.
1: Mas seu pai,
0: e
1: que gato bonito. Que seu
0: não, meu pai era
1: bonito.
0: Gato, era gatíssimo.
1: E um gato lindo,
0: e
1: que
0: um
1: eu
0: gato,
1: adoro
0: Chita.
1: Gato.
0: Dois gatos. Era uma gata minha, a Chita.
1: Lindo. Mas seu pai muito bonito.
0: É,
1: que
0: meu
1: foto
0: pai era,
1: linda que
0: é. Aquela foto, eu achei aquela foto antiga, né? E é linda.
1: E aquela foto do foto, Jipim
0: você
1: também.
0: Você viu a minha carinha, eu tô lá meio assim, meio tristinho. Eu tava saindo de um ano em hospital. Eu fiquei um ano quando tinha 7 anos. E aí, aquela foto é logo que eu cheguei em casa. Eu tava em casa. Aí fizeram aquela foto. Tá lá no meu Instagram, meu Facebook, gente. Se alguém quiser ver, é uma foto linda mesmo. Postei esse fim de semana. Celinha, obrigado, muito querida. Obrigado. Que memória boa que você tem, lembrando de tudo,
1: lembrei,
0: né?
1: Lembrei, porque todos os dias...
0: Obrigado. Viviane, obrigado. Sobrenome de vocês, Viviane?
2: Brasileiro.
0: Que sobrenome lindo.
2: Bonito, né?
0: Tem alguma ligação? Contou?
2: Não, é do meu pai. Meu pai era de São Gotardo.
0: Eu tenho um amigo de São Gotardo, Fernando, casado com Bete. Ai, Fernando, sobrenome dele que eu não lembro.
2: É, muita gente.
0: Mas olha, e o brasileiro, Antônio Carlos Jobim, brasileiro. Tom Jobim tinha brasileiro no nome.
2: Legal.
0: Quem sabe tem um link aí, né?
2: Aí, né?
0: Viviane, beijo. Celinha, beijo. Obrigado.
1: Beijo, obrigado.
0: Vou levar agora para o intervalo e eu volto já já, horário eleitoral.
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5: Deus te abençoe.
6: Amém, pastor. Beijo, beijo, beijo, beijo. Valeu, beijão, beijo.
5: Tchau. Gente, que delícia. Não, e o bom que Celinha tem memória. Ela tem memória, lembra das histórias que eu contei já. E ela é nossa ouvinte desde fevereiro desse ano. Falou que nunca mais vai parar de ouvir. Obrigado, Celinha. Obrigado, Viviane. Veio com a sua filhota. Brigadíssimo. Mas a maravilha é assim, cara. É um programa ao vivo que eu faço diariamente. E tem esses momentos, né, maravilhosos dos ouvintes aqui nos visitando. Brigadíssimo, brigadíssimo. E agora vamos tirando o selo, tirando o selo. Vanessa Moreno, a cantora Vanessa Moreno, gravou um disco, acabou de lançá-lo semana passada, com o título Vanessa Moreno Visita Djavan, com produção da Fimaróstica, e vamos ouvir uma faixa agora, Vanessa Moreno.
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0: Acabou de ouvir Vanessa Moreno. Você acabou de ouvir o seu quarto álbum. Ela tem três lançados em 2017, Em Movimento, 2021, Sentido, 2023, Solar. E agora acabou de lançar, semana passada, Vanessa Moreno, Visita de Javan. A Vanessa, ela é paulista, de São Bernardo do Campo, do interior de São Paulo. É considerada aí uma das grandes vozes atuais da música brasileira e já ganhou 1000 prêmios e já dividiu palco e shows e gravações com Gil, Edu Lobo, João Bosco, Joyce Moreno e outros. Ela fez aí Cigano, do Djavan, do disco que ela acaba de lançar, Vanessa Moreno, Visita Djavan. E agora vamos ouvir uma faixa do disco da Júlia Guedes. Júlia Guedes, neta de Beto Guedes, filha de Gabriel Guedes, e ela lançou o seu disco semana passada aqui no Bazar Vermelho. É o título do álbum e vamos ouvir uma faixa agora, música dela, em parceria com Antônio Neves.
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Júlia Guedes é o nome dela, neta de Beto Guedes, filhota de Gabriel Guedes, fez aí dela e do Antônio Neves, Notas de Avião. O título do álbum que ela acaba de lançar é Vermelho e já está disponibilizado aí nas plataformas. Vamos agora para um pequeno intervalo e eu volto já.

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14: E agora um recadinho maravilhoso. É 10. Que é 10? É 39. Agora um recadinho delicioso do violonista maravilhoso, nosso querido amigo Carlos Walter, e dando um toque bacana, que o Clube do Choro de Belo Horizonte está comemorando 20 anos e vai comemorar com uma apresentação especial no Teatro Raul Belém Machado. O Teatro Raul Belém Machado fica no bairro Alípio de Melo, na rua Leonil Prata, sem número, mas todo mundo conhece, você vê o prédio lá, é ali o teatro, é um teatro delicioso, e sexta-feira agora vai ter um espetáculo especial comemorando os 20 anos do Clube do Choro de Belo Horizonte. Quem conta tudo pra gente agora, manda recadinho, é o violonista Carlos Walter. Fala, Carlos Walter!
15: Querido Tuti, saudações, que alegria falar com você. Desde já o meu grande abraço extensivo a todos os ouvintes do Bazar Maravilha, aqui da Rádio Confidência. Bom, para quem não me conhece, eu sou Carlos Walter, músico, violonista, associado ao Clube do Choro de Belo Horizonte. Mas o que é o Clube do Choro? É uma associação, minha gente, que foi criada há 20 anos atrás para preservar e difundir o choro, né? E ela surgiu ali das rodas de choro realizadas lá no Bar do Bolão, no Padre Eustáquio, começaram na década de 90. E nesse ano, nós estamos comemorando 20 anos de fundação dessa associação. E vai ter um espetáculo muito especial, será realizado lá no Teatro Raul Belém Machado, no Alípio de Melo, agora dia 4 de setembro, às 20 horas. Estão todos convidados, a aquisição dos ingressos pode ser realizada pelo Simpla ou na bilheteria do teatro, e o custo é R$ 30,00 inteira e R$ 15,50. Então é isso, um convite especial para quem acredita que música não envelhece, ela ganha história.
14: Falou e disse, Carlos Walter, um beijão para você. Olha, vai se apresentar lá no Teatro Raul Belém Machado, comemorando aí os 20 anos do Clube do Choro. Claro, o Carlos Walter no seu violão de 6 cordas, o Silvio Carlos no violão de 7 cordas, o Ricardo Acácio no pandeiro, Ricardinho, beijo, o Hélio Pereira no bandolim, a Juliana Dávila na flauta e o Cícero na sanfona. Olha que time, né, de músicos maravilhosos, sexta-feira, dia 4 agora, às 8 horas da noite. O Teatro Raul Belém Machado fica na rua Leonil Prata, sem número, no bairro Alípio de Melo. Os ingressos você pode comprar na bilheteria do teatro ou pelo Simpla, com y.com.br. R$ 30,00 inteira, R$ 15,50. Única apresentação, dia 4, sexta-feira, 8 horas da noite. Atenção para o horário, não é 9, não, é
16: 8 horas da noite, Teatro Raul Belém Machado. Você que mora aí no Padre Eustáquio, nos bairros em torno aí do Alípio de Melo, olha, eu vou te falar a verdade. Se você for nesse show, sexta-feira, você vai ver um dos maiores violonistas que temos aqui em BH. Você sabe que BH, a cada esquina, a gente encontra um grande músico, né? E esse time aqui que vai se apresentar, Silvio Carlos, Carlos Walter, Ricardo Acácio, Hélio Pereira, Juliana Dávila e Cícero na sanfona, são músicos maravilhosos. Eu recomendo, e comemorando 20 anos do Clube do Choro de BH. Valeu, Carlos Walter, obrigado aí pelo recadinho, beijão aí pra você. E a perguntinha de hoje, como hoje é dia do nutricionista, a perguntinha é: qual a nota que você dá de 1 a 10 para si mesmo em relação à sua alimentação? Olha só, chegando aqui a Shirley Beatriz dizendo: boa tarde, Tuti. Minha filha é nutricionista infantil. Manda um abraço para ela, Tuti. É a Nayara Castro. Nayara, um abraço, um beijo, parabéns pelo seu dia. Aí a mãe dela dizendo: nossa alimentação aqui é nota 10. Que ótimo, que maravilha. Grande abraço para você, sou fã do Bazar. Obrigado, Shirley Beatriz de Castro Cury Correia. E dá um beijo aí na Nayara Castro, sua filhota, que é nutricionista. Obrigado aí pela participação. A Daniela chegando aqui, Daniela Braga, dizendo: olha só a nota que ela deu para a alimentação dela: 5,32. Adorei, valeu, viu, Daniela Braga, 5,32. É demais. O Lincoln Aloysio, a nota do Lincoln: 7,84. Gostei também. Lincoln Aloysio Gomes. Adorei. Chegando aqui mais um, quem é pulou, chegou. Gostaria de participar do sorteio, Eduardo. Não respondeu, já está participando, Eduardo. Sorteio é sexta-feira, tá? Nós vamos sortear um fim de semana na pousada Vila Literária Tabuleiro, que fica ali no Tabuleiro, aqui pertinho de BH. 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O sorteio é sexta-feira, mas você pode mandar seu nome a partir de hoje aqui para o nosso zap, e aí o sorteio é sorteio para duas pessoas, tá? Você vai e leva quem você quiser. E aí você escolhe a data que você vai, não pode escolher data feriado. Ok? Por exemplo, semana que vem é 7, segunda-feira é feriado, não pode ser essa data. Se você ganhar na sexta, tem que escolher outra data sem ser data de feriado. Aí eu vou explicando com o tempo. Quer concorrer? Mande seu nome completo agora para o nosso zap 98299-1282. Repetindo, 98299-1282. Chegando aqui a Sabrina Gogel dizendo: dou uma nota 6,5 para minha alimentação. Durante a semana, até fico mais saudável, mas final de semana não dispenso uma cervejinha com tira-gosto. Digamos que nos finais de semana é suco de cevada e barrinha de torresmo. Valeu, Sabrina Gogel. Vamos agora ouvir um cara falando pra gente. Olha o papo do cara, e pior que é verdade, pior que é verdade. Olha o papo dele. Ele dizendo o seguinte: que a coisa mais moderna que existe nessa vida ouça a letra.

0: Eu vou te dar alegria. Se jogar sinuca comigo, eu dou alegria, sabe? Porque eu perco todos os jogos, entendeu? Por sinal, eu coloquei uma foto, eu jogando sinuca com a Yaya. Você quer ver essa foto? Entra no meu Instagram, no meu Facebook, só vai colocar Tuti Maravilha. Tuti com três T's, T-U-T-T-I. E você vai ver eu jogando sinuca no fim de semana. E ouvimos aí Arnaldo Antunes, fez aí com produção do Liminha, dele, Alegria. E antes ele fez dele, do Marcelo Genesi e do Hortinho, Envelhecer. Vamos agora para um pequeno intervalo e voltamos já já.
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0: Eu vou te dar alegria. E agora eu vou te dar, sabe o quê? Você vai ouvir duas músicas do senhor Barroso. Sabe quem é o senhor Barroso? Um mineiro chamado Ari Barroso. E eu escolhi hoje duas cantoras arretadas, porque as duas são baianas, e cantando o senhor Barroso. Solta aí, Zé Lu, por favor.

0: A felicidade não manda recado não, cara. Quando vai chegar, você ouviu aí Gal Costa, fez de Ari Barroso, Jogada pelo Mundo. Esse disco é lindo, lindo. E é um disco que não aconteceu muito na época, porque Gal tinha lançado um anterior que foi um grande sucesso. E naquela época a gravadora cobrava de Gal Costa lançar um disco por ano. E às vezes o disco não dava nem tempo de madurar. A gente falava desse jeito na época. A gente falava, gente, o disco nem madurou e já está gravando outro. E foi o que aconteceu. Esse disco na carreira de Gal ficou meio escondidinho lá, porque os discos, o anterior e o depois desse disco, ela estourou com músicas populares, com marchinhas de carnaval, e aí atrapalhou a carreira do disco. É um disco onde ela gravou somente Ari Barroso, e ela fez aí Jogada pelo Mundo. E a produção desse disco foi do Menesca, Roberto Menescal, e do Guilherme de Araújo, Guilherme Araújo, que era empresário de Gal. E antes, Rosa Passos, querida Rosa Passos, postei uma foto dela, eu com ela, esse fim de semana, tá lá no meu Instagram, no meu Facebook. Eu amo, amo Rosa Passos também. E ela fez aí do Ari Barroso, Faceira, no violão, acompanhando ela, o Lula Galvão. É um disco lindo também, que Rosa gravou com músicas de Ari Barroso. Fechando as portas do bazar, tá na hora de ir embora. Eu volto amanhã a partir das 2. Hoje não teve sorteio, mas todos vocês que entraram aqui no nosso zap já estão concorrendo ao sorteio sexta-feira de um fim de semana na pousada Vila Literária Tabuleiro, que fica aqui na Cachoeira de Tabuleiro, aqui pertinho de Conceição do Mato Dentro, e o sorteio é sexta-feira. Amanhã de 2 às 4, se você não conseguiu hoje mandar o seu nome completo, mande amanhã, que o sorteio é sexta-feira. Todo mundo concorre mandando o nome durante a semana. Fique agora na M com Everton Gontijo e PC na mesa de som. E aqui na FM você fica com Zé Lu na mesa de som e Cristiano Batista no microfone. Tô indo nessa, 4 horas no prego. Fui, boa
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4: 4:02.
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4: A qualidade que você merece, claro, você confere aqui na nossa programação. Olá, boa tarde para você. Hoje, segunda-feira, dia 31 de agosto de 2026. Eu sou Cristiano Batista, muito prazer. Vamos juntos com o nosso Almanac até às 18h30. Você também nos ouve pela internet, no inconfidencia.com.br, também através do nosso aplicativo Rádio Inconfidência Oficial. Começamos com Ana Canhas.

Legião Urbana, Índios de Renato Russo, Lulu Santos, A Cura de Lulu Santos, Ana Canhas, Diana, Esconderijo. São 4h16 agora, bom início de semana para você que nos acompanha. Breve intervalo.

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qualidade que você merece, você confere aqui na nossa programação. Que bom ter e ser a sua companhia nesta tarde gostosa de segunda-feira. Bom início de semana para você. Eu trago agora a música Felicidade, gravada por Seu Jorge. Foi composta por ele em parceria com Pretinho da Serrinha, Gabriel Moura e Leandro Fabi. E traz uma exaltação aos pequenos e simples momentos da vida cotidiana. Vamos ouvir.

Gilberto Gil, realce de Gil. Tim Maia, sossego de Tim Maia. Seu Jorge, felicidade de Seu Jorge. Pretinho da Serrinha, Gabriel Moura e Leandro Fabi. 4h32, intervalo, voltamos já.

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1: Muito boa tarde para você, ouvinte em Confidência. O destaque: Avenida Cardeal Eugênio Pacelli, caminho para Belo Horizonte, com lentidão desde a rodovia Fernão Dias, no bairro Amazonas. Ainda não há detalhes sobre a ocorrência, opção de desvio passando pela Avenida Tereza Cristina, compensa. No sentido inverso, Cardeal Eugênio Pacelli com o trânsito moderado, mas vale a pena o motorista insistir. 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Iago Proença, para a Rádio Inconfidência.
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3: Maior evento dedicado à cultura DEF no Brasil, o Festival Acessa BH realiza a 6ª edição entre os dias 4 e 27 de setembro. Laís Vitral, uma das coordenadoras, fala mais sobre a programação.
4: O festival traz o protagonismo dos artistas com deficiência na cena, na direção ou na dramaturgia dos espetáculos e oferece recursos de acessibilidade em toda a programação. Receberemos artistas de 6 estados brasileiros e uma atração do Reino Unido. Entre os destaques, podemos citar o espetáculo Surda, dirigido por Débora Lan e protagonizado pela Benedita Casé Zerbini, que é um monólogo de estreia da Benedita no teatro, que estreou esse ano no Rio de Janeiro. Esse espetáculo, além de contar com audiodescrição e libras, também contará com legendas. Outro destaque será no dia 20 de setembro, que teremos o Quintal do Memorial Especial Acessa BH. Será um dia inteiro na Praça da Liberdade, a partir das 10 horas da manhã, com diversas apresentações de teatro, circo, música, oficinas e lançamentos de livros. Nos vemos em setembro.
3: Obrigado, Laís. A entrada para o Acessa é, em sua maior parte, gratuita, com exceção dos espetáculos em cartaz no Teatro do Centro Cultural Unimed BH Minas. A programação completa está disponível no site acessabh.com.br e também no Instagram, @acessabh. Eu sou Pedro Henrique Vieira e essa foi mais uma edição do Plug. Nos trabalhos técnicos, Washington Bittencourt.
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Audiência mais que qualificada na nossa 100,9, faltando 25 minutos para as 5 horas. Eu trago para você agora a música Um Jantar para Dois. Esta música, ela foi lançada em 1990 e faz parte do início da carreira de Ed Mota e foi composta em parceria com Marco Bombom. A faixa marcou os primeiros anos de sucesso do cantor, misturando influências de soul, pop e MPB. Vamos ouvir.

0: Jorge Versilo, Que Nem Maré, de Jorge. Chico Buarque, Bye Bye Brasil, de Chico. E Roberto Menescal, Ed Mota, dele, Um Jantar para Dois. Faltando 13 para 5, intervalo, voltamos já já.
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Que bom ter e ser a sua companhia nesta tarde de segunda-feira, faltando 10 minutos para as 5 horas. Este é o nosso Almanac e eu trago para você a música Todo Azul do Mar, lançada pela banda 14 Bis em 1983, no álbum A Idade da Luz. Foi composta por Flávio Venturini em parceria com Ronaldo Bastos. Vamos ouvir.

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1: De volta com você, ouvinte em Confidência. Destaque a Avenida Nossa Senhora do Carmo, caminho para Savassi com lentidão, desde o paredão do Belvedere até o bairro Sion. Motorista deixando o ponto alto da capital. Opção de desvio, passando pela Avenida Raja Gabalha, compensa. No sentido inverso, Nossa Senhora do Carmo com o trânsito fluindo bem no caminho para o Belvedere e para o Olhos d'Água. 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Iago Proença para a Rádio Inconfidência.
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3: 5:04.
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Audiência mais que qualificada na nossa 100,9. Boa tarde, bom início de semana para você que nos acompanha. Este é o nosso Almanac até às 6h30. Eu trago para você agora a música Isso. Ela é da banda Titãs, lançada no álbum A Melhor Banda de Todos os Tempos da Última Semana, de 2001, interpretada por Paulo Miklos. A faixa integrou o disco e ganhou uma grande projeção ao fazer parte da trilha sonora da novela O Beijo do Vampiro, de 2002, da Rede Globo. Vamos ouvir.

Toque de Abelha, Os Outros, de Leone, Ivete Sangalo, Beijo de Hortelã, de Eliane Soares da Silva, Mosca, Acerta e o Alvo, de Paulinho Mosca e Nilo Romero, Titãs, de Antônio Carlos Liberale Belotto, Isso. 5h20, intervalo, voltamos já já.

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Sempre qualidade, música boa a todo momento. Seja muito bem-vindo, seja muito bem-vinda. 5 horas 22 minutos no nosso Almanac. Você confere a presença agora da música Tudo Outra Vez, de Belchior. Lançada por ele em 1979 no álbum Era Uma Vez um Homem e Seu Tempo, é uma crônica poética sobre o exílio, a saudade do Brasil e o desejo de recomeçar. A música chegou ao público no mesmo ano em que foi promulgada a Lei da Anistia no Brasil, período de transição da ditadura militar. Vamos ouvir.

Alceu Valença, Estação da Luz de Alceu, Belchior dele, tudo outra vez. Pontualmente 5:30, intervalo, voltamos já.

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1: De volta com você, ouvinte em Confidência. O destaque é o anel rodoviário, caminho para o Rio de Janeiro com lentidão, desde o trevo do Caiçaras até a Praça São Vicente. Opção de desvio para o motorista ganhar tempo, passando pela pista marginal. Já no sentido inverso, o motorista reduz a velocidade desde Betânia até o trevo do Madre Gertrudes. Opção de desvio para o motorista, passando pela rua Úrsula Paulino ou Avenida Tereza Cristina, compensa. 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Iago Proença, para a Rádio Inconfidência.
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Que bom ser e ter a sua companhia nesta tarde gostosa de segunda-feira. Boa tarde para você. Vamos juntos até às 6h30 com o nosso Almanac. Agora são 5h33. Eu trago para você a música Tá Combinado. É uma composição de Caetano Veloso que se tornou um clássico na voz de Maria Bethânia, lançada em seu álbum Maria, de 1988. A música foi escrita por Caetano, sendo uma das 5 faixas dele no disco, e poucos sabem, mas ela foi gravada antes pelo cantor Peninha, em 1986, mas imortalizada na voz dramática de Bethânia. Vamos ouvir.

0: Luiz Melodia, codinome Beija-Flor de Cazuza, Ezequiel Neves e Reinaldo Arias. Zizi Posse Perigo de Nico Rezende e Paulinho Lima. Maria Bethânia, Tá Combinado de Caetano Veloso. Faltando 14 para 6. Intervalo, voltamos já já.
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6: Você costuma olhar o rótulo dos alimentos antes de colocar o produto no carrinho? Então presta atenção nessa dica. O Desrotulando é um aplicativo que ajuda você a entender melhor o que está por trás das informações dos rótulos dos alimentos. É só pesquisar o produto ou escanear o código de barras. O app apresenta uma avaliação do alimento e mostra informações como ingredientes, aditivos e aspectos nutricionais. E o mais interessante é que ele ajuda a comparar produtos da mesma categoria. Assim, fica mais fácil escolher entre diferentes opções no supermercado. O Desrotulando também pode ser útil para quem quer prestar mais atenção à quantidade de açúcar, sódio, gorduras e outros componentes presentes nos alimentos. Ou seja, em vez de ficar tentando decifrar aquelas letrinhas miúdas na embalagem, você pode usar o celular como um aliado na hora das compras. O Desrotulando está disponível para Android e iPhone. Eu sou o Pedro Henrique Vieira e essa foi mais uma edição do App do Bom. Nos trabalhos técnicos, Celso Júnior.
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Audiência mais que qualificada na nossa 100,9. Faltando agora 11 minutos para 6 horas. Vamos juntos até às 6h30. Lembrando que às 6h30 nós teremos aí o Jornal da Inconfidência, segunda edição, pela AM880, FM 100,9 e também pela Rede Minas. Eu trago para você a música Me Liga, lançada pela banda Os Paralamas do Sucesso em 1984. Faz parte do segundo álbum de estúdio do grupo, intitulado O Passo do Lui. O álbum consolidou o sucesso nacional da banda, formada por Herbert Viana, Bi Ribeiro e João Baroni. Me Liga tornou-se um dos grandes hits do disco, ao lado de faixas como Óculos e Meu Erro. Vamos ouvir.

0: Nenhum de nós, amanhã ou depois de Teddy Correia, Cláudio Zoli, cada um, de Ronaldo Barcelos. E a primeira com Paralamas do Sucesso de Herbert Viana, Me Liga. 6:01, intervalo. Voltamos já já.
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2: De volta com você, ouvinte em Confidência. O destaque é BR-262 em Juatuba. Tem ocorrência na chegada ao Vila Verne, deixando o trânsito lento para o motorista de Jutrevo, com MG-050. Opção de desvio para o motorista ganhar tempo, passando pela MG-050 por Vianópolis, no sentido inverso. BR-262 com o trânsito fluindo bem em direção ao Triângulo Mineiro. 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Iago Proença para a Rádio Inconfidência.
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4: 6:02. 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
0: Que bom ter e ser a sua companhia nesta segunda-feira, 6:04 agora. Vamos juntos com o nosso Almanac até às 6:30. Excelente noite para você que nos acompanha pela 100,9 Brasileiríssima. Eu trago agora a música Teletema, gravada com grande sucesso pela cantora Regininha em 1970. Foi composta por Antônio Adolfo e Tibério Gaspar e marcou a trilha sonora da novela Véu de Noiva, exibida pela Rede Globo. Vamos ouvir.

0: João Bosco, papel machê de Bosco e Capinã, de Javan dele, Esquinas. Regininha, de Antônio Adolfo e Tibério Gaspar, Teletema. 6h16, intervalo. Voltamos daqui a pouco.
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2: Olá, amigas e amigos da Rádio Inconfidência, tudo bem? Vou passar para vocês uma bela sugestão da natureza. A natureza nos encanta. Perto de Belo Horizonte existem três grutas. 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A Gruta da Lapinha fica no grande espaço do Lago do Sumidouro, com muitas atrações. 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
2: Brasileiríssima Rádio Inconfidência, 100,9, 6 horas 20 minutos, 6h20. Daqui a pouquinho, Jornal da Inconfidência, segunda edição. Logo após, tem Radar com Júnior de Castro. Eu trago para você a música Menos Carnaval. Quem canta? Belo Veloso.

0: Ana Vitória, Amor Perfeito, de Michael Sullivan, Paulo Massadas e Lincoln Olivetti. Antes, Belo Veloso, de Arnaldo José Santos e Maria Brown. Menos Carnaval. Final do nosso Almanac desta segunda, que teve a seleção musical de Júnior de Castro, na apresentação de Cristiano Batista, com trabalhos técnicos de Zé Lu e Homero Ribeiro. Daqui a pouco, o Jornal da Inconfidência, segunda edição. Logo após, tem Júnior de Castro com o programa Radar. Amanhã nós temos encontro marcado às 4 horas com o nosso Almanac. Até lá. Tchau, tchau.
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3: De volta com você, ouvinte Inconfidência. O destaque é a rodovia Fernão Dias, no caminho para o sul de Minas. Tem ocorrência no Jardim Teresópolis, próximo à montadora de veículos, deixando o trânsito lento para o motorista desde a Regap. Quem deixa a capital no caminho para Betim, via expressa, é opção de rota. No sentido inverso, rodovia Fernão Dias com ponto de atenção para o motorista próximo à Regap, mas o momento vale a pena insistir. 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Iago Proença, para a Rádio Inconfidência.
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boa noite. Homem que jogou ex-mulher de penhasco na região metropolitana vira réu por tentativa de feminicídio, entre outros crimes. BR-040 passará por obras de recuperação em trecho próximo a Goiás. Anistia Internacional aponta falhas nas medidas da Meta contra a desinformação eleitoral. Projeto de lei que altera a regulamentação para novas construções no centro de BH é aprovada em segundo turno. E como entender as gírias e as abreviações dos jovens? A gente tenta te explicar. 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

0: homem é acusado de jogar a ex-companheira de um penhasco na Serra do Rola Moça e na região metropolitana de Belo Horizonte, virou réu por tentativa de feminicídio. O crime ocorreu no dia 25 de maio deste ano. Segundo a denúncia, Silvanildo Amâncio de Araújo teria empurrado a mulher durante uma discussão e depois fugido do local. A vítima, de 41 anos, sobreviveu à queda, mas ficou cerca de 24 horas em uma área de difícil acesso até ser encontrada e resgatada pelas equipes de socorro. Silvanildo foi detido no dia 26 de maio, no dia seguinte, em Várzea da Palma, no norte de Minas, e confessou o crime. O réu foi denunciado por tentativa de feminicídio, violência doméstica, sequestro e cárcere privado, estupro, roubo com emprego de arma branca, além de tortura contra a mulher no contexto da violência doméstica e familiar. O julgamento ainda não tem data marcada. Os usuários da BR-040 na saída para Brasília devem ficar atentos às obras que começam nesta semana no trecho. As intervenções estão previstas para serem realizadas até a próxima segunda-feira.
1: As obras serão realizadas em diferentes pontos do trecho entre Belo Horizonte e Cristalina, em Goiás, com serviços de recuperação do pavimento e aplicação de micro-revestimento. Os trabalhos serão realizados das 7 da manhã às 5 da tarde nos sentidos Brasília e Belo Horizonte. As cidades afetadas serão Paraopeba, Félixlândia, Martinho Campos, Pompeu, Três Marias, Curvelo, João Pinheiro, Lagoa Grande, Paracatu e Cristalina. Em Paraopeba, a estrada também será preparada para a instalação de um sistema de pesagem em movimento. Segundo a concessionária que administra a via, a tecnologia permitirá fiscalizar veículos com excesso de peso sem a necessidade de parada, contribuindo para a preservação da rodovia e para uma fiscalização mais eficiente. A orientação para os motoristas é reduzir a velocidade, respeitar a sinalização e seguir as instruções das equipes que estarão nos locais das obras. A concessionária informou que os trechos serão sinalizados e que haverá equipes para orientar o trânsito e minimizar os impactos na circulação.
0: E está aprovado em segundo turno o projeto de lei que altera a regulamentação para construções na região central da capital e em bairros próximos. A votação chegou a ser suspensa pela Justiça após a ação que contestou alterações de última hora feitas no texto pelo Poder Executivo. Na votação de hoje, foram 32 votos a favor e 5 contra. O projeto de lei concede incentivos visando a revitalização do centro de Belo Horizonte. De acordo com a Câmara Municipal, a iniciativa possibilita a adaptação de edificações existentes a novas destinações, especialmente no uso residencial e a isenção temporária da chamada outorga onerosa de direito de construir como forma de reduzir entraves iniciais de empreendimentos das áreas. Na prática, a medida pode facilitar a construção de grandes prédios no centro e no entorno. O projeto de lei agora vai à sanção do prefeito.

0: A Anistia Internacional aponta falhas nas medidas da Meta contra a desinformação eleitoral. A organização afirma que as políticas adotadas pela empresa ainda não são suficientes para impedir a circulação de conteúdos falsos durante as eleições. Confira na reportagem da TV Cultura.
1: Na testagem realizada há pouco mais de um mês das eleições no Brasil, a Anistia Internacional enviou ao Facebook 15 anúncios com conteúdo eleitoral para análise. Entre eles, 14 continham informações falsas ou imprecisas como questionamento à legitimidade do processo eleitoral, dados incorretos sobre quando e como votar, acusações infundadas sobre candidatos e até postagens que estimulavam o uso da força e intervenção militar como resposta às urnas. Só um dos anúncios era neutro. Mesmo assim, 8 das 15 postagens foram aprovadas para impulsionamento entre brasileiros em idade de votar. Segundo a Anistia Internacional, os 7 anúncios rejeitados, incluindo neutro, foram recusados não pelas desinformações, mas porque tratavam questões sociais, eleições ou políticas. As publicações foram programadas para veiculação em data posterior à aprovação da Meta, o que permitiu que a postagem fosse cancelada antes de ir ao ar. Para a Anistia Internacional, o experimento demonstrou fragilidades nas medidas de segurança aplicadas pela Meta no envio de anúncios relacionados às eleições. A conta usada para a publicação, por exemplo, não passou por verificação de identidade, como deveria ser exigido pela Meta. Além disso, as postagens pagas puderam ser enviadas sem a declaração de que se enquadravam em categorias especiais de anúncios, conforme exigido pela legislação eleitoral.
2: Mais de 50% de anúncios que infringem a lei passam nesse sistema, é que é um sistema extremamente falho.
1: Em nota, a Meta afirmou que o relatório da Anistia Internacional se baseou em uma amostra muito pequena de anúncios que nunca foram publicados e que não refletem a escala do trabalho da plataforma. Também declarou que tem um processo de análise de anúncios com diversas camadas de detecção antes e depois deles serem publicados.
2: Nós temos que acionar os meios democráticos para que a lei seja exigida, né? A gente precisa de um TSE forte e firme, a gente precisa do Ministério Público através de ações, porque só assim, né, só através de multas que essas plataformas vão responder.
0: E nas eleições deste ano, vamos eleger os deputados estaduais e distritais, no caso do Distrito Federal. São eles que votam o orçamento do Estado e fazem as leis que afetam o nosso dia a dia no transporte, educação ou segurança. A TV Brasil mostra em detalhes o papel do deputado estadual na democracia.
3: Todos os dias a rotina de Gil é a mesma. Ele sai da Zona Leste de São Paulo cedo.
4: Sem trânsito leva de 15 a 10 minutos.
5: Agora a gente está começando a jornada.
4: E eu levo mais ou menos até o Paraíso, 1 hora e 15, 1 hora e 20. Agora levaremos 45 minutos até a Estação Paraíso. Faço a baldeação, leva mais ou menos meia hora até a AC, dá AC mais 15 minutos até o Paraíso.
3: Há 40 anos, Gil, que veio do Paraguai, trabalha como cabeleireiro em São Paulo. Todos os dias ele cruza a cidade para trabalhar. É no caminho que uma parte do trabalho dos deputados estaduais aparece na vida dele. O transporte sobre os trilhos é uma responsabilidade do governo do estado e cabe à Assembleia Legislativa fiscalizar e discutir políticas públicas deste serviço. E o Gil sabe disso.
4: Ele deve cuidar da condução do metrô, dos ônibus interestaduais. A maioria das pessoas não sabe que essa é uma das funções do deputado estadual.
6: O deputado estadual, talvez, junto com vereadores, tem influência na nossa vida cotidiana. Questões ambientais, de estradas estaduais, questões de legislação estadual, por exemplo, para a questão de comércio, impostos estaduais, que são alguns dos impostos que a gente paga com mais frequência. Todas essas matérias, elas acabam sendo decididas pelos legislativos no nível estadual. Estatais, no nível estadual, elas vão ser privatizadas por decisão dos deputados estaduais junto ao governo do estado. Eles enviam e fazem a administração do cotidiano do estado para o governador.
3: Mas quantos deputados estaduais existem em cada uma das assembleias legislativas e também na Câmara Distrital, no caso do Distrito Federal? O número varia de um estado para o outro e segue uma regra prevista na Constituição Federal. O cálculo é feito a partir do número de deputados federais que representam cada estado na Câmara em Brasília. A regra é: são 3 deputados estaduais para cada deputado federal, quando o estado tem até 12 federais. Quando se atinge o número de 36 deputados estaduais, é somado um deputado estadual para cada deputado federal, além dos 12 que o estado tenha. O estado de São Paulo, por exemplo, tem 70 deputados federais e 94 deputados estaduais. Criar leis, fiscalizar o governo, votar o orçamento. Mas como uma ideia pode virar lei?
7: Toda lei começa assim, com uma proposta. Ela chega até a Assembleia, é apresentada aos deputados e depois começa uma longa caminhada para, quem sabe, virar uma regra que valerá para todo o estado. Mais comum, a proposta passa primeiro por aqui, pelas comissões. Ela vai ser analisada de forma mais detalhada e pode, inclusive, sofrer alterações. É uma espécie de filtro que vai dizer: essa proposta vale a pena? Ela está correta? Quem ela vai afetar diretamente? O projeto chega então no plenário, onde os deputados discutem e votam. Mas o projeto, mesmo aprovado, ainda não virou lei. Ele precisa passar pelo governador, que pode sancionar ou rejeitar o projeto.
3: Uma longa caminhada que um grupo de mulheres resolveu encarar de frente. O objetivo? Aprovar uma lei que beneficiasse a saúde mental das mulheres que são mães.
8: Aqui em São Paulo, a gente formou um grupo de profissionais que trabalham com mães e elaboramos um documento e levamos até a Assembleia para poder apresentar para um deputado, onde ele recebeu a gente e ouviu as ideias, achou que seria algo importante mesmo para ser levado adiante, levou a votação e sancionou a lei aqui no estado de São Paulo. Assim como a gente fez, várias cidades aqui no Brasil fizeram também.
3: Assim foi criado o Maio Furtacor, que chama a atenção da sociedade para o cuidado das mulheres durante a gestação, no pós-parto e na maternidade. Uma proposta da sociedade civil, que hoje é lei. Mas a Nívia confessa que não sabia que ela, psicóloga, poderia propor algo assim.
8: Antes de entrar no movimento, isso nunca tinha me passado pela cabeça. Assim, era alguma coisa muito inatingível, né? A gente tem essa ideia de que, às vezes, é muito difícil a gente alcançar as pessoas que realmente fazem as leis ou que são responsáveis por mudar alguma coisa aqui, né? Seria muito bom se a gente conseguisse uma lei nacional, que a gente ainda está lutando para conseguir isso.
0: E aqui em Minas, são 77 os deputados estaduais. E a seguir, como entender as gírias e as abreviações dos jovens. O conflito de gerações também inclui a linguagem. E a gente mostra como superar isso daqui a pouco.
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0: Vespasiano, na região metropolitana de Belo Horizonte, resgatou tradições que fazem parte da história do município. Durante a Semana do Folclore e da Cultura Tradicional, a capoeira, as pastorinhas e o congado reuniram diferentes gerações.
1: Tambores, cantos, danças e muita história. A cultura popular tomou conta de Vespasiano durante a Semana do Folclore e da Cultura Tradicional. A programação reuniu manifestações que ajudam a preservar a memória, a identidade e os saberes tradicionais do município. A programação também valorizou outras manifestações que fazem parte da história da cidade. A secretária de Cultura, Turismo e Lazer, Ana Rita Viana, fala sobre as atividades da semana.
2: Esta festa é o segundo ano, né, consecutivo que nós estamos fazendo, comemorando a Semana do Folclore na Cultura. Essa festa é uma valorização da cultura tradicional dos povos, né, de Vespasiano. Hoje nós contamos com vários segmentos da nossa cultura e esse ano estamos homenageando mais especificamente a capoeira, o reisado das pastorinhas e o congado.
1: E entre as manifestações mais importantes da cultura popular mineira está o congado, uma tradição marcada pela fé, pela música, pela dança e principalmente pela preservação da ancestralidade. Os tambores e os cantos carregam histórias que são passadas de geração em geração. E em Vespasiano, o encerramento da semana no sábado foi marcado pelo congado, com o tema No Toque dos Tambores, a ancestralidade vive. As guardas se concentraram e fizeram um cortejo pelas ruas da cidade.
3: A importância da tradição é a afirmação do nosso povo preto. Hoje, né, esse povo que já foi escravizado, e essa afirmação de fé, essa afirmação de legado ancestral, de antepassado.
1: A tradição também é preservada por quem carrega esse legado e ajuda a mantê-lo vivo.
4: E isso é um modo delicado de nos respeitar, trazendo a repetição dessa festa, e acredito que será por muitos anos.
5: Mais que uma celebração, o cortejo é uma forma de manter viva uma tradição que atravessa gerações. E é justamente a participação dos mais jovens que ajuda a garantir que os saberes e os ritmos, além das histórias do congado, continuem sendo transmitidos.
1: Valorizar essas manifestações é também fortalecer a identidade cultural de Vespasiano.
2: Essa cultura representa para o Vespasiano a nossa história, a nossa tradição e a nossa fé. É um evento que marca a valorização dessa cultura, desses povos, né, que hoje trabalham junto e caminham junto conosco, com gados, né, as guardas. Hoje o município conta com 7 guardas, nós temos aqui as pastorinhas, nós temos a folia de reis, né, são culturas, a roda de capoeira, tudo isso é uma atividade da cultura que a gente está preservando e valorizando.
0: A tecnologia pode ser um desafio para muitos idosos. Em Belo Horizonte, um projeto gratuito ensina a usar o celular em aplicativos com mais segurança e autonomia. As aulas também orientam sobre como evitar golpes digitais. A reportagem é da Nayara Gonçalves.
1: Mandar uma mensagem, fazer uma chamada de vídeo, pedir um carro por aplicativo ou acessar serviços públicos pela internet. Tarefas que parecem simples para muita gente, mas ainda geram dúvidas entre as pessoas da melhor idade. Para diminuir essa distância digital, a Prefeitura de Belo Horizonte oferece gratuitamente o curso Aprendendo a Usar Celular e Aplicativos, na Unidade de Inclusão Digital. O presidente da Prodabel, Fernando Augusto, explica mais sobre quais são os cursos disponíveis e os mais procurados, não só para os idosos, mas também para os jovens.
6: Os cursos vão desde informática básica, aprendendo a usar o celular, até curso de programação voltado para mulheres. Nós temos por semestre 6 mil vagas e esse número pode aumentar. Nós temos disponibilidade para abrir outras turmas. Nós vamos fechar o ano com 12 mil alunos formados. A maior faixa de demanda que a gente tem, ela não é uma faixa de demanda definida exclusivamente pelo curso, mas sim pelo objetivo. Então, quando a gente tem um curso, né, igual aprendendo a usar o celular, esse curso é mais procurado por pessoas idosas. O curso de programação é mais procurado por aqueles alunos de 16 a 20 anos que estão entrando no mercado de trabalho. Então, vários cursos têm procuras de acordo com essa faixa etária, com o objetivo, né, de se capacitar melhor.
1: As aulas ensinam desde as funções mais básicas do celular até o uso de aplicativos bancários, do Gov, redes sociais e serviços de transporte e entrega. Também há orientações para identificar tentativas de golpes cada vez mais comuns no ambiente digital. Desde o início do projeto, mais de 740 certificados já foram entregues, garantindo mais autonomia aos participantes. Gilberto Jorge faz parte do projeto há poucos meses e diz que já tem aprendido muito.
7: Eu comecei em fevereiro, não lembro muito bem o dia, mas vamos estendendo, já aprendi muita coisa, mexer com editor de texto, passar e-mail, que eu não sabia quase nada na área de e-mail, criar um e-mail, criar uma conta. Então está sendo muito bacana para mim, muito importante estar anexando no meu currículo. Cheguei até aqui porque eu vi uma propaganda no papel que me entregaram. Só que eu não consegui localizar onde que era. Liguei pro telefone, não atendeu. E depois passou na televisão, eu vi no teu telefone, liguei mais uma vez, consegui falar, marquei, vim aqui e fiz a inscrição.
1: As inscrições continuam abertas e podem ser feitas pelo WhatsApp da Prodabel, por telefone ou presencialmente na unidade de inclusão digital. A expectativa é levar mais conhecimento, segurança e dependência para quem quer acompanhar a evolução da tecnologia sem ficar para trás.
6: O modelo mais fácil para se chegar, se inscrever e conhecer é por meio do WhatsApp, 9888-3238. Você pode buscar informação nesse número para inscrição, cursos, quando esse curso vai começar, qual é a próxima turma. Então, assim, o principal meio de comunicação nosso é esse número do WhatsApp, repetindo, né? É o 9888-3238. Podendo também acessar o site da Prefeitura e o portal da Prodabel.
0: Então, vamos reforçar. Quem se interessar pelos cursos pode fazer contato para mais informações pelo WhatsApp, que é o 319-8888-3238. O endereço do portal da Prodabel é prefeitura.pbh.gov.br/prodabel. Olha, tem hora que não dá para entender. Gírias, que são bem comuns entre os jovens, são verdadeiros enigmas para os veteranos, levando até a falta de compreensão entre pais e filhos. Mas cada um pode aprender com o outro. Confira na reportagem de Guilherme Reis.
8: A atriz Ingrid Guimarães compartilhou um trecho de uma conversa com a filha no WhatsApp. A Global pergunta: como vai ser o fim de semana? A filha responde: NN sei ainda, CPA vou para RZ AMNH, mas NN sei. A mãe então vem para a réplica: você não vai sair amanhã, tem que estudar. A jovem responde novamente: ah não, mano, deixa eu ir, vai ser mó várzea. Essa sopa de letrinhas gerou um momento cômico e na legenda da postagem, Ingrid brinca: alguém pode traduzir? Bem, o Jornal Minas vai tentar, viu, Ingrid? O NN é a abreviação para não. O CPA é a abreviação de CIPA, que significa talvez. RZ abrevia resenha, que pode ser substituída por rolê. AMNH abrevia a palavra amanhã. Movásia, que pode soar como uma bagunça legal. Então ficaria algo como: não sei ainda, talvez eu vá para um rolê amanhã. Ah não, mano, deixa eu ir, vai ser bem legal. O vocabulário extremamente moderno da conversa reacendeu um debate geracional. Os jovens de hoje em dia estão falando mais errado? Quem traz luz ao tema é a professora universitária Gleides Nonato.
9: Se você pensar, por exemplo, que a língua portuguesa ela gastou aproximadamente 1000 anos para ela ser formada, né, da forma como ela se encontra com seus padrões, etc., nós vamos pensar que de lá para cá o quanto que ela já não evoluiu. É, então esta é mais, entre aspas, uma evolução. Algumas pessoas, eu estou falando entre aspas porque algumas acreditam que não é evolução. Mas é.
8: Mas o uso das gírias por essa geração não é exclusividade da filha de Ingrid Guimarães. Em BH, o vocabulário da geração Z também está aquecido. Até porque, BH é quem?
10: BH é nós!
8: E quais que vocês acham que são as gírias que vocês mais usam assim no dia a dia e aquelas que são mais diferentonas, que às vezes nenhuma das colegas usam muito?
11: Juro, afis, bem bubu, muita coisa.
8: E o que que significa o bem bubu?
11: Pessoa bem linda, sabe? Bem bonitinha. É.
8: A professora Laurence Chaves, que dá aula para os meninos, confessa que em alguns momentos a comunicação fica difícil, mas que tem uma estratégia para ficar atualizada.
12: A gente vai interagindo, vai ali no TikTok, busca ver um videozinho, né, dos influencers que eles acompanham, dos TikTokers, e pra gente ficar atualizado. Eu tenho que falar a língua deles, né, eu tenho que compreendê-los. Faz parte do meu trabalho como coordenadora.
8: Com gíria ou sem gíria, o importante é se esforçar para compreender e ser compreendido. E a mensagem transmitida.
13: Aí eu, tipo assim, com o professor, com o pai, com a mãe, assim, com o mais familiar, eu não uso tanta gíria. Porque eu já acho que, porque ficar explicando, aí eu já acho chato esse negócio, aí eu não uso tanta gíria. Ainda mais com o professor, né, que tem que ter respeito, querendo ou não, pra um ser, eles tiram como falta de respeito, usar muita gíria.
14: Minha mãe, eu sempre tô mandando as coisas pra ela ficar bem atualizada. Porque eu sempre tô explicando, mas aí quando tem que explicar demais toda hora, aí já não dá. E eu sempre tô mandando vídeo pra ela no Instagram pra ela saber das coisas.
0: E o JM2 termina aqui. Boa noite e uma ótima semana a todos.

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1: De volta com você, ouvinte em Confidência, o destaque Avenida Cardeal Eugênio Pacelli, com um trânsito intenso nos dois sentidos, pior para o motorista a caminho de Belo Horizonte, que reduz a velocidade desde a curva do bairro Bandeirantes, na rodovia Fernão Dias. No sentido inverso, tem ocorrência próximo à Praça Luiz Ensch, deixando o trânsito agarrado para o motorista na Avenida Amazonas, desde a Vila Oeste, com impactos na pista marginal do anel rodoviário. De maneira geral, tanto o motorista deixando a capital a caminho de Betim, quanto no sentido inverso, Via Expressa é a melhor escolha. 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Iago Proença, para a Rádio Inconfidência.
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11: Faltando 1 minuto para 7 da noite, excelente segunda-feira, um ótimo início de semana para você ligado, sintonizado aqui na Inconfidência FM, a nossa brasileiríssima. Eu sou Júnior de Castro e agora você viaja comigo e com o melhor da música brasileira, com grandes intérpretes e com aquela seleção musical feita especialmente para você, com todo o carinho do mundo. E eu já começo o programa de hoje muito especial, porque teremos nesta semana, de hoje até quarta-feira, um concurso cultural muito mais que especial, que você, meu amigo, minha amiga, tenho certeza que vai querer concorrer. Olha só a pergunta que eu trago para você. Já imaginou ganhar um fim de semana especial em um dos lugares mais incríveis aqui de Minas Gerais? 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Pois é, a mais alta de Minas Gerais e a 3ª mais alta do Brasil, lá no Tabuleiro. 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Para participar é o seguinte, de hoje até quarta-feira, você vai ter que participar das nossas enquetes aqui. Só quem participar das 3 enquetes de hoje, amanhã, terça-feira e de quarta-feira, vai conseguir concorrer, tá bom? Então, se você participa hoje e amanhã você esqueceu, não vai dar certo mais. E participou na quarta-feira, só na quarta-feira também não vale. Tem que participar hoje, amanhã e quarta-feira. E a nossa pergunta do dia é a seguinte, qual aquela gulodice disse que você não abre mão. Conta pra mim pelo WhatsApp 319-8299-1282 com o nome completo pra você poder concorrer à minha pudim. Você já sabe, né? Já tô cansado de falar que eu amo um pudim. Esse eu não abro mão de jeito nenhum. Vai participando, tô aguardando a sua mensagem. 7 horas, 2 minutos. Paulinho Mosca, acerta aí o alvo.

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0: Do Pepeu Gomes e do Arnaldo Antunes, a gente ouviu Martinália, Menina, canção do Paulinho Nogueira, e Paulinho Mosca, A Seta e o Alvo, do Mosca e do Nilo Romero. São 7 horas 15 minutos, agora tem horário eleitoral gratuito, eu volto na sequência.
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0: 7 horas 17 minutos. Djavan, se. Si.

E olha só que delícia, aqui no Radar em Confidência você pode concorrer a um par de cortesias para curtir um fim de semana no Vila Literária Tabuleiro. Pois é, você e um acompanhante já imaginou em frente à maior cachoeira de Minas Gerais, a mais alta de Minas Gerais e a terceira mais alta do Brasil? Pois é, para você concorrer você tem que responder as enquetes de hoje, segunda, de amanhã, terça e de quarta-feira. A pessoa e as pessoas que responderem desses três dias na quarta-feira vai poder, quem sabe, ganhar esse par de cortesias. A enquete de hoje, eu quero saber qual aquela guloseima, aquela gulodice que você não dispensa por nada no mundo. Você vai me contar pelo WhatsApp 31982991282 com o nome completo, tá bom? Tô aguardando. Agora, 7 horas 27 minutos.

0: No Radar em Confidência, Silva, uma brasileira, canção do Carlinhos Brown e do Ebert Viana, antes Fernanda Abreu, Você Pra Mim, e Djavan cantou Si. Agora são 7 horas 31 minutos, tem intervalo rápido, tem horário eleitoral gratuito e eu volto já.
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1: 7:32, excelente início de semana pra você. E agora tem uma versão dessa música da Rosana maravilhosa, O Amor e o Poder, na interpretação de Ivete Sangalo.

Pois é, você já imaginou passar um fim de semana na Vila Literária Tabuleiro? Vou falar aqui algumas pessoas que já estão concorrendo, pelo menos nessa primeira fase, né? Porque para concorrer de verdade tem que participar da enquete hoje, amanhã e quarta-feira. Já estão concorrendo na primeira fase Rafael Dias, Florencio, Marina Luísa Rodrigues, Jacomino, Raimundo Reis, Adriana Queiroga Reis, Solange Fernandes de Oliveira, Gabriel Moreira Policarpo, Érica Abreu Salles, Vanilza Santos e muitos outros em Confidência 18 para as 8.

0: Palpite, Vanessa Rangel aqui no Radar em Confidência. Antes você ouviu Caetano Veloso, Você é Linda, Ivete Sangalo, O Amor e o Poder. Agora 15 minutos para as 8 da noite, tem propaganda eleitoral gratuita. Eu volto na sequência.
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0: Faltando 13 minutos para as 8 da noite, essa que é uma belíssima canção, uma parceria do Cláudio Rabelo com Maurício de Pinho e o Ari Sperling, As Quatro Estações, Vânia Abreu.

Mas sabe onde o sol não se escondeu? Na cachoeira do tabuleiro. E hoje aqui no Radar em Confidência você pode concorrer a um par de cortesia de hospedagem para duas pessoas, de sexta a segunda-feira, em um flat de 44 metros quadrados, com vista justamente para a cachoeira do tabuleiro. Na verdade, você concorre de hoje até quarta-feira, porque só as pessoas que participarem hoje, da enquete de hoje, de amanhã e de quarta-feira, vão poder concorrer. E várias já concorreram. Pergunta do dia, vou te lembrar, qual aquela gulodice, aquela gordice que você não dispensa de jeito nenhum? Você vai me responder no WhatsApp 31 98299 1282, com o nome completo para concorrer. Quem já está concorrendo a essa primeira fase? O Ronaldo Ramos, a Maria Margarete de Menezes, Silvana Moraes Rosa, Caroline Oliveira Braga Carvalho, Sandro Márcio da Silva, Ângelo de Pinho Barroso e muitos outros. Em Confidência, 4 para as 8.

0: Sandy e Júnior e Marcelo Camelo, as quatro estações, música do Cláudio Freire. Antes, Débora Blando, Somente o Sol, do Dudu Falcão, e a primeira também se chama As Quatro Estações, mas é uma canção do Cláudio Rabelo, do Maurício de Pinho e do Ari Sperling, na interpretação da Vânia Abreu. Agora são 8 horas em ponto, tem intervalo horário eleitoral gratuito, eu volto já.
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0: 8h03, começando o segundo tempo do Radar em Confidência com o rei Roberto Carlos e a belíssima canção As Baleias.

0: Belíssima música de Flávio Venturini, Princesa. Ela, Zizi Posse, cantou Nunca, do Lupicínio Rodrigues. E Roberto Carlos, a belíssima canção As Baleias, parceria dele com Erasmo Carlos. São 8 horas 15 minutos, horário eleitoral gratuito. Eu volto já.
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7: Brasileiríssima. 8 horas 17 minutos. Jane Duboc canta de corpo inteiro.

E hoje aqui no Radar em Confidência você concorre a um par de cortesias de hospedagem, viu? Pra curtir demais a Cachoeira do Tabuleiro, pois é. Isso lá no Vila Literária Tabuleiro. E pra você poder concorrer a essas cortesias, você tem que responder a enquete de hoje, de amanhã e de quarta-feira. Olha só quem já tá participando e concorrendo dessa primeira fase: o Renê de Eustáquio Ventura de Oliveira, a Mônica Corrêa dos Santos, o Eduardo Monteiro de Souza, a Noêmia Esquivel, Dória, o Fábio Nascimento, Aline Rodrigues, Aline Luciana Dias e Meireles de Miranda, Aline Drummond Martins, Guimarães de Menezes, Maria Luciana da Silva, Maria do Carmo, Garcia Henriques, Verusca Maria Lopes e muitos outros. Em Confidência, 8h25.

0: No Radar em Confidência, Gilberto Gildrão, Cláudia Telles, Fim de Tarde. Essa é uma composição do Robson Brito e do Mauro Mota. E ouvimos a primeira com Jane Duboc, de Corpo Inteiro, música do Aécio Flávio e do Luiz Fernando. Agora 8 horas 28 minutos, tem intervalo, tem dica de cultura e tem também horário eleitoral gratuito.
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8: Reunindo clássicos do cinema, obras cultuadas, ficções científicas, filmes de horror, fantasia, animação e produções contemporâneas, a mostra Monstros da Modernidade segue em cartaz no Cine Humberto Mauro até o dia 17 de setembro. O gerente do cinema, Vitor Miranda, fala mais sobre a programação.
9: Todos os filmes vão pensar essa relação conflituosa entre humanidade, natureza, ciência e tecnologia. Então, são filmes que vão ter monstros, que vão ter animais que, por conta do homem, vão virar monstros. E, muitas vezes, o monstro é o próprio homem. Clássicos, né, como Godzilla, King Kong, Jurassic Park, os pássaros do Hitchcock vão poder ser revistos na tela grande. E também a mostra tem filmes lado B, filmes trash, filmes mais contemplativos, como O Labirinto do Fauno e o documentário O Homem-Urso. Então, mesmo que sejam filmes feitos em outras épocas, né, que às vezes o efeito especial envelheceu, eu acho que assistir esses filmes no cinema, em conjunto, na tela grande, com som legal, eu acho que volta um pouco a imaginação e aguça um pouco aquele momento histórico que o filme foi produzido. É muito mais divertido assistir, porque são filmes que vão trazer medos que a gente sente até hoje, em 2026.
8: Obrigado, Vitor. A entrada no Cine Humberto Mauro é gratuita. Metade dos ingressos fica disponível de forma online a partir do meio-dia da data das sessões, na plataforma Simpla. E o restante é distribuído presencialmente na bilheteria principal do Palácio das Artes e nos totens, a partir de uma hora antes de cada exibição. Eu sou Pedro Henrique Vieira e essa foi mais uma edição do Plug. Nos trabalhos técnicos, Washington Bittencourt.
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0: 8 horas 32 minutos e olha só essa dobradinha. Já toquei uma vez semana passada, mas eu sei que você gosta e eu vou tocar de novo. Laura Pausini e Sandy, Quando Chove.

0: Jota Quest, Sendo Farol, canção do Tim Maia, Skank e Negra Lee. Ainda gosto dela, a canção do Samuel Rosa e do Nando Reis, a primeira com Laura Pausini e Sandy, Quando Chove. Essa é uma composição de parceria do Pino Daniele e do Nelson Mota. Agora 16 minutos para as 9 da noite, horário eleitoral gratuito, eu volto já. 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
3: Faltando 14 minutos agora para as 9 da noite, você lembra de História de Amor, lembra de mim, Ivan Lins.

0: No Radar em Confidência, você ouve Frejá Segredos. Antes, Simone e Frejá cantaram Serapura, do Frejá e do Cazuza. Ivan Lins lembra de mim, do Ivan e do Vitor Martins. 4 minutos agora para as 9 horas da noite. E olha só, como você que está me acompanhando desde o início do programa sabe, a gente está tendo aí um concurso cultural super especial que vale para hoje, amanhã e quarta-feira. Só quem participar dos 3 dias vai poder concorrer e quem sabe ganhar uma hospedagem no Vila Literária Tabuleiro, bem de frente com a Cachoeira do Tabuleiro, a mais alta de Minas e a terceira mais alta do Brasil. E passaram para a segunda fase, para amanhã, 72 pessoas. Então, continua comigo, programa amanhã a partir das 7 da noite. Hoje eu agradeço muito sua sintonia, sua audiência, seu carinho, que delícia ter você aqui comigo. Eu sou Júnior de Castro, apresento e faço a programação musical. Nos trabalhos técnicos, Homero Ribeiro. Você segue com a Voz do Brasil e a gente se encontra amanhã a partir das 7. Beijo enorme e até lá, tá certo? Tá combinado?
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7: Minas sempre foi um mosaico de culturas. E a presença de imigrantes torna esse retrato ainda mais vivo. Italianos, japoneses, sírios, libaneses e tantos outros povos ajudaram a moldar o jeito mineiro de viver, comer e celebrar. Da pizza artesanal ao quibe, do taiko às sanfonas, cada tradição que chegou de fora ganhou um toque local e se misturou à hospitalidade mineira. Essa diversidade aparece na culinária, na arte, na música e até nas festas populares, transformando o estado em um verdadeiro encontro de culturas. A imigração não só trouxe trabalho e crescimento econômico, como também ampliou o repertório afetivo e cultural de Minas Gerais. Porque quanto mais gente chega, mais Minas se multiplica em cores, sabores e histórias.
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1: Olá, boa noite.
2: Boa noite para você que nos acompanha em todo o país.
1: Segunda-feira, 31 de agosto de 2026.
2: Vamos aos destaques do dia.
1: Salário mínimo de R$ 1.741 para 2027.
2: Crescimento acima da inflação.
1: É o que propõe o projeto de lei orçamentária que será encaminhado ao Congresso Nacional. Graziele Bezerra.
3: A proposta prevê um superávit de 18 bilhões e 600 milhões de reais.
2: Nova regra de comercialização de ingressos para eventos